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6: Meia-noite e 18 minutos.

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6: Meia-noite e 56 minutos.

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9: 1 hora e 37 minutos.

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6: 2 horas e 13 minutos.

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7: 2 horas e 50 minutos.

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8: 3 horas e 26 minutos.

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7: 4 horas e 6 minutos.

tinha suspirado. Tinha beijado o papel devotamente. Era a primeira vez que lhe escreviam aquelas sentimentalidades. E o seu orgulho dilatava-se ao calor amoroso que saía delas. Como um corpo ressequido que se estira num banho tépido. Sentia um acréscimo de estima por si mesma. E parecia-lhe que entrava enfim numa existência superiormente interessante. Onde cada hora tinha o seu encanto diferente. Cada passo conduzia a um êxtase. E a alma se

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2: 4 horas e 39 minutos.

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2: Oito horas e 18 minutos.
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4: Hugo anuncia Léo Prates como relator da PL sobre 6x1 enviado pelo governo. O objetivo é destravar as pautas na Câmara. Já o projeto tramita em regime de urgência. O presidente da Câmara, Hugo Mota, anunciou que o deputado Léo Prates será o relator do PL enviado pelo governo, que também trata ao fim da escala 6x1. De acordo com Hugo, será o mesmo texto da PEC aprovada no final de maio.
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4: MP pede que TCU apure proposta de alto impacto fiscal no Congresso. O movimento vem após aprovações de diversas medidas que podem aumentar os gastos públicos. O Ministério Público pediu que o TCU, Tribunal de Contas da União, apure a tramitação no Congresso Nacional de propostas com alto impacto fiscal. A representação, protocolada na tarde de ontem, quinta-feira, dia 11, pede que a Corte dê contas, acompanhe a tramitação acelerada no âmbito do Congresso Nacional de proposições legislativa com elevado potencial de impacto orçamentário, financeiro, econômico e social, em contexto reconhecimento marcado por intensificação do debate eleitoral e por evidente disputa de agendas políticas com apelo popular imediato.
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4: Lula adota silêncio estratégico sobre PEC 6x1 no Senado. Antes de partir para o ataque, o presidente aguarda para ver se Alcolumbre baixa a guarda. O presidente Luiz Inácio Lula da Silva do PT adota um silêncio estratégico na condução do tema do fim da jornada 6x1 pelo Senado Federal. Lula esperava para ver se o presidente da Casa, Davi Alcolumbre do União, poderia baixar a guarda e destravar a PEC aprovada pela Câmara. Até lá, dizem aliados, não pretende nem atacar Alcolumbre, muito menos procurá-lo. Foi o que disse, portanto, Lula.
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7: Oito horas e 38 minutos.
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9: Lula veta projeto que garantia Bolsa Família para trabalhadores safristas. O projeto de lei havia sido aprovado.

0: De ontem, quinta-feira, a presidência justificou o veto por considerar a norma inconstitucional e também contrária, inclusive, ao interesse público.
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0: Bastidores. Gustavo Villani comete primeira gafe na Copa, já na abertura, e leva bronca até do filho, pois é. Bem, nem mesmo o próprio filho perdoou o narrador Gustavo Villani da transmissão da abertura da Copa do Mundo de 2026 na tarde de ontem no estádio Azteca, no México. Durante a cerimônia, o jornalista da Globo chamou o personagem Labubu de mascote da Copa e o gafe não passou desapercebido. Bom, após a apresentação da cantora Belinda, duas pessoas vestidas de Labubu fizeram uma breve performance de dança. Villani então se confundiu no ar e disse: Labubu, o mascote da Copa.
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0: Bastidores. Vai ver a Copa na Cazé TV? Seu vizinho gritará gol 25 segundos antes na Globo. Bom, a Copa do Mundo já começou e a Globo passou umas últimas semanas em uma guerra nas anteninhas para ampliar sua fatia no público que acompanha os jogos, e nem todas as partidas serão exibidas na TV aberta, mas a emissora mira principalmente nos duelos da seleção brasileira, em que disputará a atenção no telespectador do SBT e Cazé TV. O streaming, aliás, já larga em desvantagem técnica. Fontes ouvidas pela reportagem apontam que a transmissão pode ter delay de 15 a 25 segundos em relação ao sinal aberto.

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5: Oito horas e 55 minutos. 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
6: Ana Castela anuncia providências judiciais após ser acusada de trair o ex Zé Felipe. Bem, Ana Castela anunciou medidas judiciais após uma declaração do colunista Léo Dias. No Melhor da Tarde, o jornalista disse que a cantora começou a se relacionar com Zé Felipe antes de encerrar o relacionamento com Gustavo Mioto. Em nota enviada à imprensa, a equipe da artista afirmou que as informações veiculadas não são verdadeiras. E o programa repercutia a negatividade de Mioto sobre tirar uma foto com a ex-namorada. É óbvio que o Gustavo Mioto não quer ver a cara de Ana Castela. Todo mundo sabe. Iniciou Dias.
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6: Ex-estrela da Disney tem perfil invadido e desmente lançamento de novas músicas. Bom, Bridget, que ficou conhecida aí pelos papéis de destaque dentro da Disney, desmentiu qualquer envolvimento com o suposto lançamento de novas músicas em seu perfil nas plataformas de stream. A atriz e cantora afirmou que teve a conta invadida após fãs encontrarem em app inédito, disponibilizado sem aviso prévio, 9 anos depois de seu afastamento da indústria musical.
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9: A previsão do tempo para esta quinta-feira, 11 de junho, é de tempo instável em grande parte da região centro-oeste. O avanço de uma frente de umidade deve provocar pancadas de chuva, rajadas de vento entre 40 e 60 km por hora e até queda de granizo. Em algumas áreas, os volumes de chuva podem chegar a 50 mm por hora. O alerta de perigo potencial vale para praticamente todo Mato Grosso do Sul, incluindo Pantanal, além do sudoeste e centro-sul de Mato Grosso e das regiões sul e central de Goiás. A preocupação é maior no sudoeste, leste e na região pantaneira de Mato Grosso do Sul. Nesses locais, a chuva pode alcançar até 100 mm ao longo do dia, acompanhada por ventos de até 100 km por hora e possibilidade de granizo. Há risco de queda de árvores, danos em plantações, interrupções no fornecimento de energia e alagamentos. No período da tarde, céu com muitas nuvens em Goiás e no Distrito Federal. Há possibilidade de chuva isolada. Entre as capitais, Goiânia deve registrar a maior temperatura da região, com mínima de 16 graus e a máxima de 30 graus. Em Cuiabá, a previsão aponta variação entre mínima de 20 graus e máxima de 29 graus. Em Brasília, mínima de 15 graus e máxima de 28 graus. E em Campo Grande, mínima de 18 graus e máxima de 28 graus. As informações são do Instituto Nacional de Meteorologia. Viviane Oliveira, o tempo e a temperatura.

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7: Nove horas e 12 minutos.
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9: A previsão do tempo para esta sexta-feira, dia 12, na região Nordeste, indica chuva em áreas do litoral entre o Maranhão e a Bahia. No litoral maranhense, as precipitações podem ocorrer em forma de pancadas, acompanhadas por trovoadas isoladas. Nas demais áreas litorâneas, a chuva deve ser rápida e de fraca intensidade. Já no interior da região, o tempo permanece firme e sem previsão de chuva significativa. A possibilidade de nevoeiros em áreas do leste da Bahia, Sergipe, Alagoas e Pernambuco. Entre as capitais, a mínima prevista é de 19 graus em Salvador, já a máxima pode chegar aos 35 graus em Teresina. Em cidades do centro-sul da Bahia, como Vitória da Conquista, os termômetros podem registrar temperaturas próximas dos 15 graus. A umidade relativa do ar varia entre 40% e 100%. As informações são do Instituto Nacional de Meteorologia. Sofia Muniz, o tempo e a temperatura.
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9: A previsão do tempo para esta sexta-feira, dia 12, na região norte, indica pancadas de chuva acompanhadas por trovoadas isoladas em áreas do Amazonas, Roraima, Amapá e norte do Pará. No Acre, em Rondônia, a chuva ocorre de forma isolada. Já no Tocantins, o tempo segue firme, sem previsão de chuva significativa e com possibilidade de névoa seca em algumas localidades. Entre as capitais, a mínima prevista é de 23 graus e em Rio Branco é de 29 graus, em Boa Vista e Macapá. Já as máximas podem chegar aos 35 graus em Palmas e aos 34 graus em Belém. A umidade relativa do ar varia entre 35% e 100%. As informações são do Instituto Nacional de Meteorologia. Sofia Muniz, o tempo e a temperatura.
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9: A previsão do tempo para esta sexta-feira, dia 12, na região sudeste, indica chuva em áreas de São Paulo, do Rio de Janeiro e do sul de Minas Gerais. Nas demais localidades, o tempo segue com variação de nuvens e sem previsão de chuva significativa. Entre as capitais, a mínima prevista é de 14 graus em São Paulo e de 16 graus em Belo Horizonte. Já a máxima pode chegar aos seus 29 graus no Rio de Janeiro. Em áreas mais elevadas da Serra da Mantiqueira, os termômetros podem registrar temperaturas próximas dos 8 graus. A umidade relativa do ar varia entre 40% e 100%. As informações são do Instituto Nacional de Meteorologia. Sofia Muniz, o tempo e a temperatura.

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7: Nove horas e 27 minutos.
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9: A previsão do tempo para esta sexta-feira, dia 12, na região sul, indica pancadas de chuva nos três estados da região. No Rio Grande do Sul, em Santa Catarina e no Paraná, a chuva pode ocorrer ao longo do dia, acompanhada por rajadas de vento em algumas localidades. De acordo com o IMET, as temperaturas mínimas oscilam entre 8 graus no sul do Rio Grande do Sul e 20 graus no noroeste do Paraná. As temperaturas máximas variam entre 12 graus na Serra Catarinense e Nordeste Gaúcho e 28 graus no noroeste paranaense. Entre as capitais, a mínima prevista é de 10 graus em Curitiba e de 12 graus em Porto Alegre. Já a máxima pode chegar aos 24 graus em Florianópolis. Nas áreas de serra, os termômetros podem ficar abaixo de 6 graus. A umidade relativa do ar varia entre 50% e 100%. As informações são do Instituto Nacional de Meteorologia. Sofia Muniz, o tempo e a temperatura.
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11: A Defesa Civil Nacional reconheceu nesta quinta-feira, 11 de junho, a situação de emergência em 7 cidades afetadas por desastres. Estão na lista municípios dos estados do Piauí, Rio Grande do Norte, Maranhão, Ceará, Minas Gerais e Roraima. Para conferir a lista completa, acesse mdr.gov.br. Com o reconhecimento federal, as prefeituras já podem solicitar recursos para ações de defesa civil, como distribuição de cestas básicas, água potável e kits de higiene. Juliana Moretti, diretora do Departamento de Articulação e Gestão da Defesa Civil Nacional, explica como os recursos podem ser aplicados.
12: Os recursos da Defesa Civil podem ser empregados em 3 frentes. Ações emergenciais para socorro e assistência às vítimas de desastres, como, por exemplo, o fornecimento de kits de alimentos, de higiene e apoio logístico, o restabelecimento de serviços essenciais, como o abastecimento de água e a desobstrução de vias, e, por fim, na recuperação de áreas afetadas por desastres, como, por exemplo, as ações para a reconstrução de infraestruturas públicas e residenciais atingidas.
11: Para saber mais sobre as ações do Governo Federal em Proteção e Defesa Civil, acesse mdr.gov.br. Reportagem Larissa Galho.
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11: Os recursos do Fundo Constitucional de Financiamento do Centro-Oeste mais que dobraram desde a recriação da Superintendência do Desenvolvimento do Centro-Oeste, a SUDECO, em 2011. As aplicações saltaram de 6 bilhões de reais para mais de 14 bilhões de reais neste ano, consolidando a política de crédito promovida pelo Ministério da Integração e do Desenvolvimento Regional. Durante painel realizado no Fórum Regional de Integração e Desenvolvimento do Centro-Oeste, nesta quarta-feira, 10 de junho, o secretário nacional de Fundos e Instrumentos Financeiros do MDR, Eduardo Tavares, destacou que os principais marcos da evolução econômico-social no Centro-Oeste aconteceram a partir de 2023, com a criação de novas linhas de financiamento voltadas para a inclusão social e o fortalecimento da governança na SUDECO. Ele citou a estruturação da operação do microcrédito produtivo orientado, também chamado de microcrédito pertinho da gente, destinado aos agricultores familiares.
0: Até 2023, a gente não fazia microcrédito nem no Centro-Oeste nem na Amazônia. Por vários fatores, documentação, dificuldade, formatação, enfim, restrições às vezes dos estados e o ministro, sendo da Amazônia, pegou isso na mão e a gente realmente estruturou, chamamos o CAS, chamamos todo mundo para a mesa, Banco da Amazônia, Banco do Brasil, então esses três bancos foram muito estratégicos para a gente e conseguimos então fechar, né, no Centro-Oeste temos de zero, no passado a gente fechou com mais de 4 mil famílias, né, aproximadamente aí, salvo engano, aí 25 milhões aproximadamente que a gente fechou no passado.
11: Como mediadora do painel Instrumentos de Financiamento ao Desenvolvimento, a superintendente da SUDECO, Luciana Barros, destacou que a implementação de novas linhas de financiamento demonstra a capacidade do fundo de se modernizar. Os micro e pequenos negócios absorvem aproximadamente 76% dos recursos do FCO. Para saber mais sobre as ações em fundos e instrumentos financeiros, acesse mdr.gov.br. Reportagem Larissa Galli.
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1: Nove horas e 48 minutos.
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3: O Ministério da Integração e do Desenvolvimento Regional, por meio da Secretaria Nacional de Proteção e Defesa Civil, reuniu nesta quarta-feira, 10 de junho, diversos órgãos federais para alinhar ações preventivas de mitigação e de resposta ao El Niño no Brasil. Durante o encontro, especialistas apresentaram os prognósticos mais recentes para o país, que apontam riscos de seca severa em partes das regiões Norte e Nordeste, aumento da probabilidade de incêndios florestais e chuvas acima da média no centro-sul do Brasil. A SEDEC acompanha a evolução do cenário e coordena estratégias para apoiar estados e municípios diante dos possíveis impactos. O coordenador-geral de Gerenciamento de Riscos, Leno Rodrigues de Queiroz, explica o objetivo do encontro.
4: O principal objetivo dessa reunião de preparação, né, do Sistema Federal de Proteção e Defesa Civil foi saber quais as ações estão sendo planejadas, né, aí pelos órgãos, né, para o enfrentamento dos possíveis efeitos do El Niño.
3: O fenômeno está associado ao aquecimento das águas superficiais do Oceano Pacífico Equatorial, que altera a circulação atmosférica e influencia as condições meteorológicas e oceânicas em diversas regiões do planeta. Para saber mais sobre as ações do Governo Federal em Proteção e Defesa Civil, acesse gov.br/mdr. Reportagem Larissa Galli.
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5: A construção de soluções para ampliar a segurança hídrica no semiárido piauiense avançou mais uma etapa nesta quarta-feira, 10 de junho, com a realização em Teresina de uma oficina participativa. A iniciativa dá continuidade ao processo do estudo de viabilidade técnica, econômica, ambiental e social do projeto de integração hídrica do semiárido piauiense. A iniciativa foi planejada como um espaço de trabalho cooperativo, indo além do formato tradicional de consulta pública. O diretor do Departamento de Projetos Estratégicos do MDR, Bruno Cravo, destacou a importância da participação ativa dos diversos atores envolvidos no processo.
6: A oficina técnica, a oficina participativa realizada aqui no Estado é uma oportunidade das diversas entidades, secretarias de governo, entidades técnicas, entidades da organização civil, enfim, não só tomarem conhecimento do andamento do nosso estudo, mas principalmente contribuir, agregando as iniciativas individuais de cada órgão e de cada secretaria, podendo tornar a integração, que é o cerne da proposição do nosso estudo, ainda mais efetiva.
5: A oficina é parte fundamental da elaboração do estudo que avalia alternativas para ampliar as disponibilidades hídricas em municípios das bacias dos rios Canindé e Piauí, a partir da captação no Lago de Sobradinho, na Bahia. A programação incluiu apresentações técnicas, debates orientados e trabalhos em grupo, com foco na coleta de contribuições e no alinhamento entre diversos entes envolvidos. Joquebede Bem-vindo, diretora de Recursos Hídricos da Secretaria de Meio Ambiente e Recursos Hídricos do Estado do Piauí, destacou o valor desse processo na implantação do projeto.
7: Um evento como esse é extremamente enriquecedor para o estado do Piauí. É um debate que precisa ser trazido à mesa, novas fontes de abastecimento, de recursos hídricos, de educação ambiental, tudo isso precisa ser trazido ao centro do debate. Então é muito enriquecedor para o estado do Piauí. A população piauiense só tem a ganhar com novas ações como essas. É de muita valia para o semiárido piauiense, para o turismo piauiense. Eu acredito que só acarretará em ações positivas.
5: Para saber mais sobre as ações do governo federal em segurança hídrica, acesse mdr.gov.br. Reportagem Maíra Christi.
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8: O dia 12 de junho entrou para a história do Brasil em 1949, quando foi instituído oficialmente o Dia dos Namorados. A data, diferentemente do resto do mundo, que celebra o Valentine's Day em fevereiro, foi criada por motivos puramente comerciais e estratégicos.
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1: Dez horas e nove minutos.
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3: Abertura da Copa do Mundo de 2014. Foi exatamente em um dia 12 de junho que o Brasil estreou e abriu a sua segunda Copa do Mundo da FIFA em casa, vencendo a Croácia por 3-1 na Neoquímica Arena, em São Paulo.
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5: Hugo anuncia Léo Prates como relator da PL sobre 6x1 enviado pelo governo. O objetivo é destravar as pautas na Câmara. Já o projeto tramita em regime de urgência. O presidente da Câmara, Hugo Mota, anunciou que o deputado Léo Prates será o relator do PL enviado pelo governo, que também trata ao fim da escala 6x1. De acordo com Hugo, será o mesmo texto da PEC aprovada no final de maio.
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5: MP pede que TCU apure proposta de alto impacto fiscal no Congresso. O movimento vem após aprovações de diversas medidas que podem aumentar os gastos públicos. O Ministério Público pediu que o TCU, Tribunal de Contas da União, apure a tramitação no Congresso Nacional de propostas com alto impacto fiscal. A representação, protocolada na tarde de ontem, quinta-feira, dia 11, pede que a Corte dê contas, acompanhe a tramitação acelerada no âmbito do Congresso Nacional de proposições legislativa com elevado potencial de impacto orçamentário financeiro, econômico e social em contexto reconhecimento marcado por intensificação do debate eleitoral e por evidente disputa de agendas políticas com apelo popular imediato.
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1: Dez horas e 29 minutos.
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3: Lula adota silêncio estratégico sobre PEC 6x1 no Senado. Antes de partir para o ataque, o presidente aguarda para ver se Alcolumbre baixa a guarda. O presidente Luiz Inácio Lula da Silva, do PT, adota um silêncio estratégico na condução do tema do fim da jornada 6x1 pelo Senado Federal. Lula esperava para ver se o presidente da Casa, Davi Alcolumbre, do União, poderia baixar a guarda e destravar a PEC aprovada pela Câmara. Até lá, dizem aliados, não pretende nem atacar Alcolumbre, muito menos procurá-lo. Foi o que disse, portanto, Lula.
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3: Lula veta projeto que garantia Bolsa Família para trabalhadores safristas. O projeto de lei havia sido aprovado em votação simbólica em maio e foi comemorado pela bancada ruralista. O presidente da República, Luiz Inácio Lula da Silva, do PT, vetou de forma integral o projeto de lei 715/2023, que impedia a perda de benefícios sociais como o Bolsa Família para trabalhadores rurais contratados de forma temporária, conhecidos como safristas. O projeto havia sido aprovado pelo Senado em dezembro de 2025, na Câmara, por votação simbólica em maio desse ano. O Diário Oficial da União, de ontem, quinta-feira, a presidência justificou o veto por considerar a norma inconstitucional e também contrária, inclusive, ao interesse público.
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3: Gustavo Villani comete primeira gafe na Copa, já na abertura, e leva bronca até do filho, pois é. Bem, nem mesmo o próprio filho perdoou o narrador Gustavo Villani da transmissão da abertura da Copa do Mundo de 2026 na tarde de ontem no estádio Azteca, no México. Durante a cerimônia, o jornalista da Globo chamou o personagem Labubu de mascote da Copa e o gafe não passou desapercebido. Bom, após a apresentação da cantora Belinda, duas pessoas vestidas de Labubu fizeram uma breve performance de dança. Villani então se confundiu no ar e disse: Labubu, o mascote da Copa.

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1: Dez horas e 46 minutos.
2: Vai ver a Copa na Cazé TV, seu vizinho gritará gol 25 segundos antes na Globo. Bom, a Copa do Mundo já começou e a Globo passou umas últimas semanas em uma guerra nas anteninhas para ampliar sua fatia no público que acompanha os jogos. E nem todas as partidas serão exibidas na TV aberta, mas a emissora mira principalmente nos duelos da seleção brasileira, em que disputará a atenção no telespectador do SBT e Cazé TV. O streaming, aliás, já larga em desvantagem técnica. Fontes ouvidas pela reportagem apontam que a transmissão pode ter delay de 15 a 25 segundos em relação ao sinal aberto. Você ouviu? Ana Castela anuncia providências judiciais após ser acusada de trair o ex Zé Felipe. Bem, Ana Castela anunciou medidas judiciais após uma declaração do colunista Léo Dias. No Melhor da Tarde, o jornalista disse que a cantora começou a se relacionar com Zé Felipe antes de encerrar o relacionamento com Gustavo Mioto. Em nota enviada à imprensa, a equipe da artista afirmou que as informações vinculadas não são verdadeiras. E o programa repercutia a negatividade de Mioto sobre tirar uma foto com a ex-namorada. É óbvio que o Gustavo Mioto não quer ver a cara de Ana Castela. Todo mundo sabe. Iniciou Dias. 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Ex-estrela da Disney tem perfil invadido e desmente lançamento de novas músicas. Bom, Bridget, que ficou conhecida aí pelos papéis de destaque dentro da Disney, desmentiu qualquer envolvimento com o suposto lançamento de novas músicas em seu perfil nas plataformas de stream. A atriz e cantora afirmou que teve a conta invadida após fãs encontrarem em app inédito, disponibilizado sem aviso prévio, 9 anos depois de seu afastamento da indústria musical.

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2: Horas e 6 minutos.
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4: A previsão do tempo para esta sexta-feira, dia 12, na região centro-oeste, indica pancadas de chuva acompanhadas por trovoadas isoladas em áreas de Mato Grosso e Mato Grosso do Sul. Em algumas localidades desses estados, as instabilidades podem ser mais intensas, com possibilidade de rajadas de vento e queda de granizo. Já em Goiás e no Distrito Federal, o tempo varia entre muitas e poucas nuvens, com menor chance de chuva ao longo do dia. Entre as capitais, a mínima prevista é de 14 graus em Brasília e de 18 graus em Goiânia. Já as máximas podem chegar aos 31 graus em Cuiabá e aos 30 graus em Campo Grande. A umidade relativa do ar varia entre 20% e 85%. As informações são do Instituto Nacional de Meteorologia. Sofia Muniz, o tempo e a temperatura.
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4: A previsão do tempo para esta sexta-feira, dia 12, na região Nordeste, indica chuva em áreas do litoral entre o Maranhão e a Bahia. No litoral maranhense, as precipitações podem ocorrer em forma de pancadas acompanhadas por trovoadas isoladas. Nas demais áreas litorâneas, a chuva deve ser rápida e de fraca intensidade. Já no interior da região, o tempo permanece firme e sem previsão de chuva significativa. A possibilidade de nevoeiros em áreas do leste da Bahia, Sergipe, Alagoas e Pernambuco. Entre as capitais, a mínima prevista é de 19 graus em Salvador, já a máxima pode chegar aos 35 graus em Teresina. Em cidades do centro-sul da Bahia, como Vitória da Conquista, os termômetros podem registrar temperaturas próximas dos 15 graus. A umidade relativa do ar varia entre 40% e 100%. As informações são do Instituto Nacional de Meteorologia. Sofia Muniz, o tempo e a temperatura.
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4: A previsão do tempo para esta sexta-feira, dia 12, na região norte, indica pancadas de chuva acompanhadas por trovoadas isoladas em áreas do Amazonas, Roraima, Amapá e norte do Pará. No Acre, em Rondônia, a chuva ocorre de forma isolada. Já no Tocantins, o tempo segue firme, sem previsão de chuva significativa e com possibilidade de névoa seca em algumas localidades. Entre as capitais, a mínima prevista é de 23 graus e em Rio Branco é de 29 graus em Boa Vista e Macapá. Já as máximas podem chegar aos 35 graus em Palmas e aos 34 graus em Belém. A umidade relativa do ar varia entre 35% e 100%. As informações são do Instituto Nacional de Meteorologia. Sofia Muniz, o tempo e a temperatura.

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5: Horas e 22 minutos.
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7: A previsão do tempo para esta sexta-feira, dia 12, na região sudeste, indica chuva em áreas de São Paulo, do Rio de Janeiro e do sul de Minas Gerais. Nas demais localidades, o tempo segue com variação de nuvens e sem previsão de chuva significativa. Entre as capitais, a mínima prevista é de 14 graus em São Paulo e de 16 graus em Belo Horizonte. Já a máxima pode chegar aos seus 29 graus no Rio de Janeiro. Em áreas mais elevadas da Serra da Mantiqueira, os termômetros podem registrar temperaturas próximas dos 8 graus. A umidade relativa do ar varia entre 40% e 100%. As informações são do Instituto Nacional de Meteorologia. Sofia Muniz, o tempo e a temperatura.
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7: A previsão do tempo para esta sexta-feira, dia 12, na região sul, indica pancadas de chuva nos 3 estados da região. No Rio Grande do Sul, em Santa Catarina e no Paraná, a chuva pode ocorrer ao longo do dia, acompanhada por rajadas de vento em algumas localidades. De acordo com o IMET, as temperaturas mínimas oscilam entre 8 graus no sul do Rio Grande do Sul e 20 graus no noroeste do Paraná. As temperaturas máximas variam entre 12 graus na Serra Catarinense e Nordeste Gaúcho e 28 graus no noroeste paranaense. Entre as capitais, a mínima prevista é de 10 graus em Curitiba e de 12 graus em Porto Alegre. Já a máxima pode chegar aos 24 graus em Florianópolis. Nas áreas de serra, os termômetros podem ficar abaixo de 6 graus. A umidade relativa do ar varia entre 50% e 100%. As informações são do Instituto Nacional de Meteorologia. Sofia Muniz, o tempo e a temperatura.
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9: A Defesa Civil Nacional reconheceu nesta quinta-feira, 11 de junho, a situação de emergência em 7 cidades afetadas por desastres. Estão na lista municípios dos estados do Piauí, Rio Grande do Norte, Maranhão, Ceará, Minas Gerais e Roraima. Para conferir a lista completa, acesse mdr.gov.br. Com o reconhecimento federal, as prefeituras já podem solicitar recursos para ações de defesa civil, como distribuição de cestas básicas, água potável e kits de higiene. Juliana Moretti, diretora do Departamento de Articulação e Gestão da Defesa Civil Nacional, explica como os recursos podem ser aplicados.
10: Os recursos da Defesa Civil podem ser empregados em 3 frentes. Ações emergenciais para socorro e assistência às vítimas de desastres, como, por exemplo, o fornecimento de kits de alimentos, de higiene e apoio logístico, o restabelecimento de serviços essenciais, como o abastecimento de água e a desobstrução de vias, e, por fim, na recuperação de áreas afetadas por desastres, como, por exemplo, as ações para a reconstrução de infraestruturas públicas e residenciais atingidas.
9: Para saber mais sobre as ações do Governo Federal em Proteção e Defesa Civil, acesse mdr.gov.br. Reportagem Larissa Galli.
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1: Horas e 41 minutos.
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3: Os recursos do Fundo Constitucional de Financiamento do Centro-Oeste mais que dobraram desde a recriação da Superintendência do Desenvolvimento do Centro-Oeste, a SUDECO, em 2011. As aplicações saltaram de 6 bilhões de reais para mais de 14 bilhões de reais neste ano, consolidando a política de crédito promovida pelo Ministério da Integração e do Desenvolvimento Regional. Durante painel realizado no Fórum Regional de Integração e Desenvolvimento do Centro-Oeste nesta quarta-feira, 10 de junho, o secretário nacional de Fundos e Instrumentos Financeiros do MDR, Eduardo Tavares, destacou que os principais marcos da evolução econômico-social no Centro-Oeste aconteceram a partir de 2023, com a criação de novas linhas de financiamento voltadas para a inclusão social e o fortalecimento da governança na SUDECO. Ele citou a estruturação da operação do microcrédito produtivo orientado, também chamado de microcrédito pertinho da gente, destinado aos agricultores familiares.
4: Até 2023, a gente não fazia microcrédito nem no Centro-Oeste, nem na Amazônia. Por vários fatores, documentação, dificuldade, formatação, enfim, restrições às vezes dos estados e o ministro, sendo da Amazônia, pegou isso na mão e a gente realmente estruturou, chamamos o CAS, chamamos todo mundo para a mesa, Banco da Amazônia, Banco do Brasil, então esses três bancos foram muito estratégicos para a gente e conseguimos então fechar, né, no Centro-Oeste temos de zero, no passado a gente fechou com mais de 4 mil famílias, né, aproximadamente aí, salvo engano, aí 25 milhões aproximadamente que a gente fechou no passado.
3: Como mediadora do painel Instrumentos de Financiamento ao Desenvolvimento, a superintendente da SUDECO, Luciana Barros, destacou que a implementação de novas linhas de financiamento demonstra a capacidade do fundo de se modernizar. Os micro e pequenos negócios absorvem aproximadamente 76% dos recursos do FCO. Para saber mais sobre as ações em fundos e instrumentos financeiros, acesse mdr.gov.br. Reportagem Larissa Galli.
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3: O Ministério da Integração e do Desenvolvimento Regional, por meio da Secretaria Nacional de Proteção e Defesa Civil, reuniu nesta quarta-feira, 10 de junho, diversos órgãos federais para alinhar ações preventivas de mitigação e de resposta ao El Niño no Brasil. Durante o encontro, especialistas apresentaram os prognósticos mais recentes para o país, que apontam riscos de seca severa em partes das regiões Norte e Nordeste, aumento da probabilidade de incêndios florestais e chuvas acima da média no centro-sul do Brasil. A SEDEC acompanha a evolução do cenário e coordena estratégias para apoiar estados e municípios diante dos possíveis impactos.

0: O coordenador-geral de Gerenciamento de Riscos, Leno Rodrigues de Queiroz, explica o objetivo do encontro.
1: O principal objetivo dessa reunião de preparação, né, do Sistema Federal de Proteção e Defesa Civil foi saber quais as ações estão sendo planejadas, né, aí pelos órgãos, né, para o enfrentamento dos possíveis efeitos do El Niño.
0: O fenômeno está associado ao aquecimento das águas superficiais do Oceano Pacífico Equatorial, que altera a circulação atmosférica e influencia as condições meteorológicas e oceânicas em diversas regiões do planeta. Para saber mais sobre as ações do Governo Federal em Proteção e Defesa Civil, acesse gov.br/mdr. Reportagem Larissa Galli.
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3: A construção de soluções para ampliar a segurança hídrica no semiárido piauiense avançou mais uma etapa nesta quarta-feira, 10 de junho, com a realização em Teresina de uma oficina participativa. A iniciativa dá continuidade ao processo do estudo de viabilidade técnica, econômica, ambiental e social do projeto de integração hídrica do semiárido piauiense. A iniciativa foi planejada como um espaço de trabalho cooperativo, indo além do formato tradicional de consulta pública. O diretor do Departamento de Projetos Estratégicos do MDR, Bruno Cravo, destacou a importância da participação ativa dos diversos atores envolvidos no processo.
4: A oficina técnica, a oficina participativa realizada aqui no estado é uma oportunidade das diversas entidades, secretarias de governo, entidades técnicas, entidades da organização civil, enfim, não só tomarem conhecimento do andamento do nosso estudo, mas principalmente contribuir, agregando as iniciativas individuais de cada órgão e de cada secretaria, podendo tornar a integração, que é o cerne da proposição do nosso estudo, ainda mais efetiva.
3: A oficina é parte fundamental da elaboração do estudo que avalia alternativas para ampliar as disponibilidades hídricas em municípios das bacias dos rios Canindé e Piauí, a partir da captação no Lago de Sobradinho, na Bahia. A programação incluiu apresentações técnicas, debates orientados e trabalhos em grupo, com foco na coleta de contribuições e no alinhamento entre diversos entes envolvidos. Joquebede Bem-vindo, diretora de Recursos Hídricos da Secretaria de Meio Ambiente e Recursos Hídricos do Estado do Piauí, destacou o valor desse processo na implantação do projeto.
5: Um evento como esse é extremamente enriquecedor para o estado do Piauí. É um debate que precisa ser trazido à mesa. Novas fontes de abastecimento, de recursos hídricos, de educação ambiental, tudo isso precisa ser trazido ao centro do debate. Então, é muito enriquecedor para o estado do Piauí. A população piauiense só tem a ganhar com novas ações como essas. É de muita valia para o semiárido piauiense, para o turismo piauiense. Eu acredito que só acarretará em ações positivas.
3: Para saber mais sobre as ações do governo federal em segurança hídrica, acesse mdr.gov.br. Reportagem Maíra Christie.
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obrigado pela audiência. Obrigado pela preferência, obrigado pela paciência, obrigado por você me aguardar até este presente momento, um pouquinho atrasado, mas estamos aí iniciando o nosso programa, o show da gente, o show da alegria, o show também da antipatia, por que não, né? Porque também nem sempre dá para ser tão simpático assim, mas com aqueles que gostam de mim, né? E eu sou simpático, aqueles que não gostam, ó. Entendeu? É, mais ou menos essa parada aí. A tonga da mironga do cabuletê, como diz o poeta Vinícius de Moraes. Na direção geral da Rádio Antena Dinâmica Vibração Limitada, eu, Jaime Alfa, ou Joaquim de Souza, como queira. Diretamente da mais bela e querida Itaipé, Minas Gerais, para São Paulo, Mogi das Cruzes, de Mogi das Cruzes para o mundo e do mundo para outro planeta. Que maravilha! Bom, desejo a todos uma boa tarde. Estou com fome, cara. Vou comer alguma coisa, porque... Deixa eu mandar um alô pro meu grande parceiro, irmão aí, nosso queridíssimo Andrei, lá de Cascavel, no Paraná. Eita, Andrei, gente boa. Mas tava comentando agora há pouco sobre o El Niño, né? Um super...

Caderninho, que tá amedrontando muita gente, né? Daqui a pouco eu vou tocar sua música, tá? Infelizmente, tem muita gente que... Eu até comentei ontem que... Eu comparo os cientistas de hoje. Os cientistas de hoje era como se fosse Noé, que a Bíblia escreve. Aliás, Noé, na realidade, Noé não era um homem, Noé era uma sociedade. Era uma Atlântida, uma sociedade da Atlântida. Essa sociedade levava esse nome de Noé. A arca foi construída por um grupo de voluntários, de pessoas que eram cientistas, viam as piores atrocidades do planeta, poluindo rios, queimando lenha em excesso, e Noé, a sociedade de Noé dizia: olha, gente, não faz isso, não faz isso, isso vai ter uma consequência. E alguém dizia assim: ah, essa turma de Noé aí é tudo, esse pessoal de Noé é tudo uma cambada de babaca, essa hierarquia de Noé é tudo uma cambada de babaca. Noé era um cientista, Noé não era um profeta, era um cientista. E aí o que aconteceu? Ele, o patriarca deles, o Noé, que na realidade, como eu falei, a sociedade tem um patriarca, tem um líder. Ele, Noé, era uma espécie de político, um cientista, um acadêmico da época. E aí o que, que ele fez? Ele falou: bom, nós vamos reunir uma turminha aqui, vamos construir uma pequena cidade, uma cidade flutuante. Começou a construir uns vilarejos, né, uns vilarejos, chamada de arca, uma cidade feita toda ela de madeira, um vilarejo. E nesse vilarejo ele foi colocando animais de todas as espécies, casais de animais, aquilo que ele podia colocar, ele colocava, né? Foi quando veio o dilúvio e a cidade ficou flutuando por cima das águas. Aquela cidade, aquela grande cidade. É como se fosse um navio, né, digamos assim. Eu acredito que era até um navio. Provavelmente era um navio. E aí, quando passou o dilúvio, que a terra, a água, ela foi voltando para o solo, e o navio, ele foi, digamos assim, aterrissando, né? Ele foi ganhando o chão, e dali os animais, aqueles que sobreviveram, eles foram sendo devolvidos à natureza, né? Já tinha multiplicado bastante, mas era uma cidade imensa, uma cidade grande, bem grande mesmo. Era como, eu acredito que a Arca de Noé, ela era quase do tamanho de São Paulo, eu acredito, bem grande mesmo, era um negócio enorme. Mas Noé não construiu aquilo ali sozinho. Aquilo ali foi uma sociedade que ajudou ele a construir. Não foi ele sozinho. É que a Bíblia, muitas vezes, ela relata essas coisas de maneira muito, muito genérica. Mas eu acredito que se realmente Noé existiu, esse Noé era uma sociedade cujo nome, que levava o nome de Noé. Né? Claro que não era o patriarca deles, mas era uma sociedade. Então, porque ele não ia construir, ele não tinha capacidade de construir aquilo ali sozinho. Eu até acho que essa Arca de Noé, ela é simbólica, ela nunca existiu, na bem da verdade, porque eu acredito que Noé nunca existiu. Mas vai que de repente Noé existiu de verdade. Então, ele não era um homem, era uma sociedade, como eu já falei. Bom, boa tarde, está começando o nosso programa, desejando a todos uma excelente sexta-feira, hoje, 12 de junho, dia dos namorados. Eita, vou tocar uma música inédita, uma composição minha inédita, daqui a pouquinho, no quadro Talento Acontece. Enquanto isso, eu vou ali comer alguma coisinha, porque o estambo está pedindo, meu irmão. Vamos embora de música, daqui a pouquinho, às 2h45, o quadro O Talento Acontece, com uma música inédita minha. Tá certo? Vamos de música boa.

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0: 14:37.
1: Hora certa.
0: 14:37.
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3: Opa, beleza? Estamos apresentando o programa Show da Gente. Aquele abraço para você ouvindo nós. Até que enfim, achei a música, né? Demorou um pouquinho, mas achei. Ah, daqui a pouquinho vamos tocar a música do Andrei aí, que ele pediu, né? Essa música, aliás, marcou muito a minha adolescência. 87, meia de... segunda metade de 87. Tocou muito, né? Boy Choi, na música Sunday Morning. Domingo de manhã, né? É bonita a música, né? Sunday Morning. Tocou muito, cara. Nossa Senhora. Lembra o... O Rubens Pimpim, no Rio de Janeiro, né? A Rádio Mundial, a Super Night Mundial. E era um programa bem bacana, que, aliás, a minha inspiração para comunicação, parte dessa inspiração é baseada na comunicação que fazia o Rubens Pimpim na Rádio Mundial, né? Rubens Pimpim, o Eloy de Carlos, né? O Mário Delisário, Samuel França, que hoje está em Vitória, né? Pastor da Igreja Assembleia de Deus, né? Samuel França, o Peixinho, o Roberto Valer, né? O Ronaldo Kelly também, o Matusca, né? Enfim, a turma que fazia parte lá do elenco da Rádio Mundial. A Rádio Mundial, ela foi fundada... na realidade, ela foi reinventada. A Rádio Mundial, ela surgiu no ano de 1960. Era a antiga Rádio Clube do Brasil, uma das rádios mais antigas do Brasil, que foi fundada no ano de 1924. Em 1960, as organizações Victor Costa comprou a Rádio Clube do Brasil e montou a Rádio Mundial. No meado de 1972, 71, por aí, a família Roberto Marinho, as organizações Globo, adquiriu a concessão da Rádio Mundial. Ela foi vendida para a família Roberto Marinho e para concorrer com a Rádio Tamoio, que era uma rádio musical na época. A Rádio Mundial ficou famosa por ter colocado no seu elenco o recém-chegado da Rádio Tamoio, o grande ícone do FM, o famoso Big Boy, né? Quem é aqui o Big Boy? Que inspirou, inclusive, as locuções de FM nos anos 80, né? Big Boy, que faleceu muito cedo, aos 33 anos de idade, isso em 1976, inclusive, né, Andrei? Inclusive, as músicas que rádio nenhuma tocava na época, ele ia lá nos Estados Unidos e trazia, ele tinha contato com várias gravadoras dos Estados Unidos, entre elas a gravadora Motown, né, a Motown Record, e ele trazia lançamentos da época, músicas que tornariam sucesso depois, como Marvin Gaye,

A família Roberto Marinho resolveu transformar ela numa emissora exclusivamente de notícia, a CBN, juntamente com a Rádio Eldorado, que também era pertencente ao Grupo Estado de São Paulo e que foi comprada pelas organizações Globo. Então tinha duas frequências operando na época, a Rádio Mundial, que era, virou CBN, né? Duas frequências transmitindo a mesma programação. Era a Eldorado 1150 e a Mundial 860 na CBN. Hoje a Mundial ela está extinta, ela acabou, a frequência do AM acabou. Ela foi desativada. Até pouco tempo atrás ela estava sendo operada com a frequência da Rádio Bandeirantes do Rio de Janeiro, antiga Rádio Guanabara. Ela fechou. A Bandeirantes foi para o FM estendida, a Bandeirantes do Rio de Janeiro. E hoje a frequência ficou vaga, não tem mais, né? Foi desativada. Então, um pouco do que a gente sabe. A Rádio Mundial foi para mim uma das emissoras que muito importante, porque, enfim, influenciou a cabeça de um jovem que está aqui hoje falando com vocês, na época adolescente, no auge da rebeldia, ouvindo Madonna, Ahá, Duran Duran, a música que vai tocar agora, Boy Choy, ouvindo Joana, Roupa Nova, e os Charmes que tocava na época, tocava muito charme, muito soul, né? Tinha um programa muito bom chamado Ritmo de Boate, que era de meia-noite a uma hora da manhã. E aí terminava com a seguinte frase: neste momento, a Rádio Mundial 860 desliga a sua máquina de som, prometendo voltar às 5 da manhã. Uma boa noite. Tenha todos uma boa noite. Né? E quando chegava às 5 horas da manhã, falava a mesma coisa. Neste momento, a Rádio Mundial 860 passa a ligar a sua máquina de som. Era mais ou menos desse jeito. E eu recordo muito tempo. Tinha vários programas como Dance Mania, Super Night, Jovem Também Tem Saudade, tinha Good Night Mundial, que veio depois em substituição a Super Night. Tinha vários programas, tinha uns programas no final de semana voltado para o funk, o Show dos Bailes, né? E, aliás, por falar em Show dos Bailes, o Show dos Bairros, que foi um ícone, um dos primeiros programas transmitido pela Rádio Mundial no ano de 1972, por inclusive que fazia a voz, uma das vozes padrões da Rede Globo, Eduvaldo Silva, né? Show dos Bairros! Aliás, eu tenho até esse arquivo aqui guardado no meu computador, que eu baixei, e é muito interessante porque a programação da Rádio Mundial ela era bem ampla, e durante o dia tocava muito samba, né? Tocava músicas assim, nacional. E à noite era mais essas coisas mais dançantes, assim, né? Então, foi baseado nesse modelo da Mundial, que hoje eu faço essa programação. Baseado no modelo da Mundial, da Rádio Por o Mundo Melhor de Governador Valadares, FM Estéreo, antiga Mundo Melhor 2, hoje 97 FM. E foi baseado nessas emissoras que eu construí uma rádio mais ou menos dentro desse estilo, né? Que na realidade, a minha vontade mesmo era ter colocado o nome da Rádio Antena Dinâmica de Web Rádio Mundo Melhor, né? Devido eu ser um eterno saudosista da antiga Mundo Melhor, do saudoso Odilon Lagares, que era diretor da Mundo Melhor de Governador Valadares, aonde tinha um cast de bons comunicadores. Hoje ela é uma rádio só, exclusiva, só para sertanejo universitário. Toca sertanejo, porque entrou uma publicitária lá, uma sem vergonha de uma publicitária lá, e convenceu a Fundação João 23, a Igreja Católica, a tocar só música sertaneja. E eles aceitaram, e está lá até hoje, só música sertaneja. Os piores locutores, não tem locutores bons, já teve. Cada locutor, lá tem um tal de Lobo da Madrugada, que é um escroto. É um escroto. Não sei se ele continua lá ainda.

Não, mas tal desse lobo da madrugada é um puto do escroto, muito ruim. Muito ruim mesmo, se comparado a o Hernandes Leite, se comparado ao Marcelias de Souza, se comparado a esses comunicadores. Esse cara é um baita no escroto, muito ruim. Bom, vamos ouvir, atender o ouvinte aqui, o Andrei pediu, vai ouvir. É do ano de 1986, como eu já falei. Boy Choi vem cantando Sunday Morning, domingo de manhã.

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0: 15:13.
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2: Muito bem, estamos apresentando o programa. Programa show de rapaz, engasguei com uma. Tava comendo aqui, acabei engasgando aqui, menino, que coisa ruim. Esse é o seu programa show da gente. Ouvimos mais uma vez aí o Boy Choi, com a música Sunday Morning. É, pois é. Deixa eu mandar um alô aí pro Celso. Celso Henrique, o homem da música, aprende a amar. Eita, grande Celsão aí. Tá lá, né, acompanhando, daqui a pouquinho acompanhando o futebol, né? Ontem o México ganhou da África do Sul por 2-0, né? E o Brasil parece que vai começar, o Brasil parece que estreia nesse sábado, né? Uma coisa assim. Bom, grande Celso aí, um abraço aí. Acho que daqui a pouco ele vai escutar o futebol, então a gente já vai adiantando aqui o quadro Talento Acontece, que ele é um fã desse quadro. E hoje, aproveitando que hoje é Dia dos Namorados, né? Um beijo carinhoso para Estrela Mística. É, rapaz. Eita, Estrela Mística. Ah, oh, Estrelinha Mística. Ah, meu Deus. Estrela Mística. Eita, minha Nossa Senhora. Bom. Vamos pro quadro Talento Acontece. Essa música, na realidade, é uma adaptação da música, de uma música que eu compus chamada Quando o Sol Despertar. Mas eu não gostei da letra original e eu dei uma aprimoradinha, uma melhoradinha com a GPT, com a inteligência artificial. Vamos então ouvir autor Joaquim de Souza. A data da composição da música é do ano de 2025 e a música se chama Quando o Sol Despertar. Vamos ouvir.
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1: Deixa eu mandar um abraço aqui pro Celso mais uma vez aqui. A Mimi, lá em Portugal, ouvindo aí, Mimi, aquele abraço. Mimi é o nome da gata minha, tem uma gata aqui chamada Mimi. Um abraço aí pra você, Mimi. Tudo de bom aí, tamo junto. Vou tocar sua música daqui a pouquinho, tá? Vamos falar dos outros, o nome da música, né? Vou procurar aqui no YouTube e aí a gente toca. Caso eu não tocar, você pega os meus zap aí com o Celso e manda pra mim o link da música aí pra eu poder reproduzir, tá certo? Ouvimos aí a banda Erva Doce com a música Faz Parte do Meu Show, né? Que é uma readaptação da música do Cazuza, né? 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Eita! É isso aí, gente, essa música com Erva Doce ficou bem interessante, né? Bom, Erva Doce, Fruto Proibido. Aliás, vou ver se eu acho o som do Fruto Proibido hoje. Daqui a pouquinho tem o quadro Espaço para Informação, tá bom? Continue com a gente.

menina, a notícia não foi não. Só falou espaço para informação e pá, não foi nada. Depois eu vejo isso aí, depois eu vou ver isso aí. Bom, o que importa é ouvir. Que a Mimi pediu. Então vamos ouvir com DJ Rumo a Fátima. E a música Vamos Lá Falar dos Outros. É uma bandeirinha bem gostosa, bem legal mesmo. Vamos ouvir.

0: Depois de operar em baixa moderada ao longo da sessão, o dólar ampliou as perdas e concluiu o pregão em queda de 1,37%, cotado a quase R$ 5,10. Trata-se do maior recuo no período de 2 meses. Para analistas do mercado financeiro, a movimentação levou em conta o fato de o presidente dos Estados Unidos, Donald Trump, cancelar ataques planejados contra o Irã. O mandatário norte-americano também disse que os termos finais de um acordo foram aprovados pelas partes envolvidas. O euro, por sua vez, encerrou o pregão cotado a R$ 5,92. Os dados são da Investim.com. Reportagem Marquesan Araújo.
1: Horas e 51 minutos.

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1: Agora sim, agora foi. É que eu esqueci de enviar o noticiário lá para a pasta, né? Eu fiz o download. Ô, burro! Eu fiz o download das notícias e esqueci de jogar o noticiário lá na pasta. Selecionei a pasta vazia, menino. Oxi! Ô, cavalo! Ai, ai, ai. Isso acontece. As paradas acontecem. Porque a gente mexe com um monte de coisa, né? E mexe com coisas aqui, coisas... Essa música foi tema de um filme, né? Eu já ouvi essa música num filme, né? Aliás, daqui a pouco eu vou baixar uns temas de filmes pra tocar aqui. Como Condenação Brutal. Uma Linda Mulher. Meu Primeiro Amor. Confissão de Adolescente. Muita coisa boa, né, rapaz? Filmes, Um Tira da Pesada. Enfim, se você tem alguma trilha de filme, manda um relatório aqui que a gente baixa pra você, pra tocar pra vocês aqui, tá bom? Como Ritmo Quente, Rambo 3, enfim, tantos e tantos outros, né? O Campeão, por exemplo, Falcão. Tem a música do filme Falcão, que eu adoro, que faz que o Sylvester Stallone, ele ganha um box na luta e ele ganha um caminhão. E ele dá o caminhão de presente pro filho dele, né? You are a friend, you are the sky, you are the... Essa música toca o filme inteiro, né? É um filme bacana demais, a trilha sonora é muito bacana. E o gesto dele com o filho dele, que é uma coisa legal demais, cara. Muito bacana mesmo, né? Esqueceram de Mim, né? Se você tem sabe de algum filme, de trilha de filme aí, mais voltado para essas coisas mais pop, se música cantada, né? É só mandar uma... Karate Kid 3, Karate Kid, também que tem a música do Peter Cetera, né? Que é o Glory of Love. Foi tema do filme Karate Kid 2 ou Karate Kid 3, uma coisa assim. Bem, bom de música boa, vou tocar daqui a pouquinho, vou tocar do filme Uma Linda Mulher, com a Lauren Long. E a música Falling, que eu adoro essa canção, lindíssima demais, muito linda de morrer.

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1: O Ministério da Agricultura e Pecuária instalou em Brasília a Câmara Temática das Mulheres Rurais. O novo colegiado foi criado para ampliar a participação feminina no campo e contribuir para a elaboração de políticas públicas voltadas às trabalhadoras e produtoras rurais. A Câmara será vinculada ao Conselho Nacional de Política Agrícola e vai reunir representantes do governo, universidades, cooperativas, entidades do setor produtivo, organismos internacionais e movimentos sociais. Entre as atribuições do grupo estão identificar desafios enfrentados pelas mulheres no meio rural, propor ações para ampliar oportunidades, incentivar o empreendedorismo feminino e fortalecer o acesso a mercados. Atualmente, o Brasil possui mais de 5 milhões de estabelecimentos agropecuários. Desse total, aproximadamente 947 mil são dirigidos por mulheres, o que representa 19% das propriedades rurais do país. Em comparação com o censo agropecuário de 2006, o número de mulheres na direção de estabelecimentos rurais cresceu 44,2%. Durante a cerimônia, o ministro da Agricultura e Pecuária, André de Paula, destacou o avanço da presença feminina em cargos de liderança.
2: Hoje, as mulheres são ministras do Planejamento, da Saúde, da Fazenda, são presidente da República. Elas hoje ocupam de forma crescente e muito eficiente espaços importantes de poder. No governo do presidente Lula, a primeira presidente da Caixa foi mulher, a presidente do Banco do Brasil é mulher, a presidente da Petrobras é mulher, a presidente da Embrapa é mulher. Eu queria dizer a vocês que eu estou muito feliz por viver esse momento.
1: A presidente da Câmara, Ângela Pérez, afirmou que o colegiado terá a missão de acompanhar e propor políticas voltadas à inclusão produtiva, à autonomia econômica e à ampliação das oportunidades para as mulheres do campo. A Câmara Temática das Mulheres Rurais reúne 23 instituições dos setores público e privado e realizará reuniões periódicas para discutir ações voltadas ao fortalecimento da participação feminina na agropecuária brasileira. Reportagem Marquesan Araújo.
0: Hora certa. 16:09.
3: E o nosso programa continua nesse Dia dos Namorados, dia de abraçar, de beijar, de nhanhar, gostoso. E quem tem nhanha, quem não tem nhanha sozinho, né? Só na imaginação, né, Chiquinho Paraíba? Ô, seu Chiquinho.
4: Os meninos, o rei tá aqui doido, meu filho, tão doido pra arrumar uma nega pra esquentar, meu filho, véi. Eu acho que qualquer hora dessa eu vou me mandar lá pra arraiar de puxão, viu, meu filho? Lá pro interior da Paraíba. Pesca piranha, lá tem piranha de tudo quanto é jeito. Lá tem piranha morena, tem piranha loira, tem piranha mulata. E eu vou levar também o Celso. Eu vou montado na minha jumenta e o Celso vai montado na jumenta dele. Não, eu já mandei colocar a bateria na jumenta, sabe, meu filho? Bater a jumenta, tá precisando de bateria. Mandei colocar combustível na jumenta, porque a jumenta tá sem combustível. Depois nós vamos lá pro interior da Paraíba, lá pra arraiar de puxão, viu, meu filho? É, pescar piranha lá no açude e namorar as gostosas lá pra... Namorada gostosa lá em Arraiado Puxão. E qualquer hora dessa, eu me canso desse lugar frio aqui de São Paulo, meu filho. E vou voltar lá pro interior da Paraíba, lá pra Arraiado Puxão.
3: Bom, essa música aqui, agora falando sério, essa música aqui é do filme Falcão, o Campeão dos Campeões, né? E essa música eu adoro. Vamos ouvir então com Kenny Loncher. Deixa eu ver aqui.

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1: O preço do café arábica abre esta sexta-feira, dia 12, em alta de 1,01%, com a saca de 60 quilos negociada a R$ 1.412,22 na Grande São Paulo. O café robusta também teve valorização, com elevação de 1,28%, sendo comercializado a R$ 967,40. O preço do açúcar cristal apresenta redução na capital de São Paulo. A saca de 50 quilos ainda é cotada a R$ 92,18, após baixa de 0,18%. Em Santos, houve redução de 1,07% e a mercadoria é negociada a R$ 102,45, na média de preço sem impostos. A saca de 60 quilos do milho, por sua vez, é vendida a R$ 64,03, após queda de 0,09%. Os valores são do CEPEA. Reportagem Marquesan Araújo.
2: Hora certa. 16 horas e 23 minutos.

Muito bem, estamos apresentando o programa Show da Gente. Deixa eu mandar um beijo para Itaipé. Alô, Itaipé, aquele abraço. Itaipé, Padre Paraíso. Itaipé, minha terra querida. Pessoal de Brejaúba, Limatão, Pedra do Gado, Pedra do Chifre, Pedra d'Água, minha terra natal, aonde eu nasci, próximo ali do rio da Pedra d'Água. Ei, Pedra d'Água, eita, pois é, menino, nasci lá no meio do mato, lá na beira da lagoa. É, por isso que eu tenho esse jeitão assim de... Bem tranquilo, bem calmo, né? Eu nasci ouvindo os peixes, o sapo cantando. Eita! Isso é engraçado que você chega assim no meio do mato, né? Assim, quem já morou no interior, como eu já morei, na roça mesmo, roça. Você tá andando assim, né? Você tá andando assim no meio da estrada. É gostoso ouvir isso, né? Dá aquela sensação de paz, né, rapaz? Aquele bichinho, tem um sapinho, uma espécie de uma rã, que ela canta a noite inteira, ela fica desse jeito. E não tem época pra ela cantar, não. Passa em qualquer época do ano, você passa lá no meio da estrada assim, ela fica lá no meio do mato, ó. É muito legal, eu adoro, Tem gente que tem gente que não gosta, mas eu adoro a natureza. Vamos ouvir então com Maria McClay com a música, acho que é o nome, é esse mesmo, acho que é Maria Mickey, com a música Soul in Heaven, tema do filme Days of September. Do filme Dias de Trovão. Vamos ouvir.

0: O valor da saca de 60 quilos da soja abre esta sexta-feira, dia 12, em alta no interior do Paraná e queda no litoral do estado em Paranaguá. Na primeira região, o grão registra elevação de 0,18% e é negociado a R$ 125,73. Na segunda, a mercadoria tem redução de 0,34% e é cotada a R$ 131,78. O preço do trigo, por sua vez, registra valorização no Paraná e no Rio Grande do Sul. No primeiro estado, a tonelada é vendida a R$ 1.377,98, enquanto no segundo é comercializada a R$ 1.325,29. Os valores são do CEPEA. Reportagem Marquesan Araújo.
1: Hora certa. 16 horas e 31 minutos.

Muito bem, estamos apresentando o programa Show da Gente. Daqui a pouco tem o Vibração Notícias às 17. Eu já fiquei emocionado com essa música aqui da Maryam Maxkey, né? Porque... Puta que pariu, será que eu vou chorar agora? Será que eu vou chorar agora? Não? Essa música aí é o seguinte, eu não vou contar pra você, porque... Eu sei que tem gente que gosta de mim que não vai ouvir isso. Eu não quero contar, mas é um fato, foi um... Foi um período muito triste na minha vida, na minha adolescência, tá? E essa música foi numa época que essa música tava tocando na época, tava fazendo grande sucesso. E eu tinha um rádio a pilha, e... Bom, deixa pra lá. Tinha um rádio a pilha e tinha uma rádio lá de Coronel Fabriciano, que ainda tá no ar até hoje, a Rádio Galáxia. E essa desgraçada dessa rádio tocava essa música quase todos os dias. E essa música é uma parte da minha história, tá? Essa música é bem dramática, né? Eu não sei a tradução, não... Mas acho que deve ser uma música bem triste mesmo. E foi assim... Foi um período meio complicado na minha vida. Muito da minha rebeldia. Uma moça que eu gostava na época tinha ido embora da minha cidade. Foi triste demais, cara. Muito triste. E aí a gente... Sei lá, dá um pulo no tempo e acaba

saudade da minha cachorra! Ah, que bom demais, cara! É, garçom, traga mais uma garrafa, companheiro. Hoje eu não valho nada, sou um passageiro. Garçom, encha este copo, meu amigo. Hoje eu não valho nada, busco abrigo. Vou beber pra esquecer aquela ingrata que levou o meu sorriso e me deixou sem nada. Que coisa, hein? Eita, que música mais sem vergonha essa música, né, rapaz? Que na realidade essa música aí é uma adaptação da música O Bolero e a Cerveja, que é da minha autoria, né? Hoje não estou valendo nada. Garçom, traga mais uma garrafa. Meu irmão, hoje não estou valendo nada. Ficou bonitinha a música, né? Ficou bem... Garçom, traga mais uma garrafa, companheiro. Ai, ai, ai. Isso é bom pra tocar, isso é bom pra... Você ouvir assim numa noite de verão, sentado em cima de uma laje, assim, um violão na mão, né? Um copo de uísque. De uísque não, um copo de vodka com limão. Ô, rapaz. Uma linguicinha frita. Nossa senhora, o Celso não gosta não. Ai, ai, ai. É isso aí mesmo. A gente acaba se emocionando e... Eu costumo dizer que o homem que tem história é o homem mais feliz do mundo. O homem que não tem história não é um homem feliz. O homem que não tem história não tem lágrima. O homem que não tem história não tem sorriso. O homem que não tem história não sabe o que é amar de verdade. Não sabe o que é gostar de verdade. Então, quando você tem histórias para contar, você vive. Você tem, digamos assim, coisas a acrescentar, né? E quando a gente é feliz do homem que amou e nunca foi correspondido. Porque ele aprende a valorizar a lágrima de uma mulher. Eu tô falando isso para você se emocionar mesmo, tá? Feliz do homem que amou e nunca foi correspondido. Porque ele aprende a valorizar a lágrima de uma mulher. Eu sou criticado muitas e muitas vezes. Eu não vou dizer, não entrar em detalhes aqui, porque pode ter gente ouvindo. Mas assim, eu tive um lance aí meu com meu... E quando eu falei, expus, eu falei que eu não tenho. A minha vida é um livro aberto, eu não escondo nada de ninguém. A pessoa veio dizer que a pessoa era safada, a mulher é safada. E você também é safado também. Não, meu irmão, não sou safado não. Eu não consigo. Se a pessoa chega pra você pedindo amor, muitas e muitas vezes.

0: Às vezes, o pedido de amor é um pedido de socorro. Eu estou sofrendo, socorro, não me deixa assim. Não me deixa sofrer, não me deixa chorar, não me deixa ser judiada. E geralmente a mulher, ela tem mais esse sentimento do que o homem. O homem não, o homem chora hoje, daí amanhã ele passa e a mulher geralmente pega bem mais. Por isso é que eu sei valorizar o sentimento de uma mulher. Por isso que eu sempre valorizo. E quando uma mulher chegar para você pedindo um abraço, meu irmão, não importa se ela seja correspondida ou não. Não importa se ela seja comprometida. Não deixa ninguém saber. Mas abracem-a, dê amor, dê carinho, beija ela. Pode, não precisa fazer sexo, não. Mas dá a ela o conforto que ela está precisando. Você sabe por que eu falo isso? Eu sei o que é gostar de alguém e não receber, não ser correspondido. Já fui humilhado, inclusive. A pessoa que me humilhou na minha adolescência, hoje, eu acredito que está bem pior do que eu. Porque ela pagou também o que ela fez comigo. É por isso que eu valorizo o sentimento. Eu não sou igual a esses que ficam subjulgando, né? Esses que muitas e muitas vezes são tão sem vergonha, tão pilantra quanto eu. Mas eles querem se achar melhor do que eu. Não é não, meu irmão. Não é não. Essa gente que se dizem santa, que de santo não tem nada. De santo não tem porcaria nenhuma. E outro dia aí no bate-papo aí, ver uns vagabundos aí querer me manchar no bate-papo. Não consegue. Não consegue até porque aonde eu entro, eu sei colocar os meus pés. Quando eu entro no bate-papo, eu não fico mandando torpedo para mulher de ninguém. Eu não canto mulher de ninguém.
1: Ah, mas quando a namorada do João liga para tua casa, você atende.
0: Na época eu atendi assim. Só que eu nunca pedi a namorada do João para ligar para mim, não. Nunca pedi. Aliás, eu era um grande amigo dela. E nunca tive segundas intenções com ela. Juro por Deus, estou te falando a verdade. Você, João, que está me ouvindo, não precisa acreditar, não. Mas eu nunca tive segundas intenções com relação à dona fulana de tal. A dona Adélia. Eu nunca tive nenhum tipo de intenção com relação a ela. Segunda intenção. Nunca tive mesmo. Até porque ela nunca fez o meu tipo. O timbre de voz dela não é tão bonito assim, não é do meu agrado. Mas era uma amiga, era uma colega. Só que ela chegou no bate-papo falando de você e depois sumiu do bate-papo, se fez de santa, desapareceu. Não foi humilde o suficiente para desejar um Feliz Natal para mim, para os colegas dela. Mesmo aparecesse lá na minha sala, desejasse um Feliz Natal, eu acho que você não iria achar ruim. Eu acho que não. Eu acho que você não iria se importar. Acontece que tem umas pessoas meio vagabunda mesmo, meio sem vergonha, que infelizmente, elas não conhecem a pessoa e já sai lá julgando a pessoa, difamando a pessoa. Agora, esses caras que não sabem valorizar uma mulher, eu sei valorizar. Na boa. Tá? Então, tem muita gente aí que tem inveja do meu sentimento. E não é de hoje que essas pessoas são assim. Daqui a pouquinho eu tenho Vibração Notícias. E vai ficar com inveja mais. A hora que a minha vida começar a dar uma guinada aí, que eu tô construindo um negócio aí, se Deus quiser vai dar certo. Quando eu começar a construir meu pequeno império, eu começar a ganhar um din-din aí, meu irmão. Aí, neguinho, fica morrendo de inveja mesmo. Mas muita inveja. Continue com inveja. Tem uma... Uma história interessante, uma parábola, né? Te conta que a cobra perseguiu o vagalume. E o vagalume andava para tudo quanto é lado. E a cobra atrás dele. Um dia ele chegou até a cobra e falou assim: Dona Cobra, eu posso te fazer uma pergunta? Aí a cobra: pode. Fica à vontade. Eu faço parte da sua cadeia alimentar. Eu já te fiz algum mal?
2: Não, nunca me fez nada, não.
0: Eu já matei alguém da tua família?
2: Não, nunca matou, não. Você quer perguntar mais alguma coisa? Anda logo, pergunta logo. Não me enrola, não me enche o saco.
0: Não, Dona Cobra. Eu só queria saber o seguinte. Por que a senhora me persegue tanto?
2: É porque eu não suporto seu brilho.
0: Tem pessoas assim que não suporta o brilho do outro. Não suporta a alegria do outro. Tem gente assim. Não suporta ver o outro bem, não suporta ver o outro sorrindo, contando uma piada. Ele vai arrumar sempre um jeitinho de querer desestabilizar o outro. Eu convivi na minha infância com gente que até um cachorro se latisse. Essa pessoa ficava incomodada. Até com o latido do cachorro. Se a gente passasse isso aí se a gente passasse. E fazer um poeirão no chão, lá no interior, tem muita poeira, né? Fazer aquele tempo que estava seco, e ela já começava a falar que a gente estava sujando a casa dela, a Dona Maria, chamava Dona Maria. Chata! Aliás, eu já conheci duas ou três Maria que era chata pra caramba, né? Uma se chamava Maria Iva, que mora lá em Juiz de Fora, a tal da Maria Iva. Eu conheci essa Dona Maria de Seu Joaquim de Tristão lá em Itaipé, que era chata, que era uma beleza. E tem outras Marias por aí que são chatas mesmo, muito ruim. Até minha irmã, quando era mais nova, era chatinha, que era uma maravilha. Ai, ai.

Muito obrigado, gente. Estamos indo, prometendo voltar segunda-feira com mais um show da gente. Lembrando que amanhã tem o Coisas de Sábado, nesse horário, às 14 horas. E depois, às 16, tem o Reggae Power. E às 18, frequência modulada, às 16 horas, tem o Reggae Power, falei, né? O Coisa de Sábado às 14 horas. E também amanhã, na parte da manhã, tem o Manhã Nota 10. Obrigado, gente. Estamos indo. Segunda-feira tem mais. Mais um show da gente. E lembre-se, uma pátria, uma sociedade que não cuida da sua criança, com certeza é uma pátria suicida. É uma sociedade condenada à morte. Beijo carinhoso. Até segunda.

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2: A previsão do tempo para esta sexta-feira, dia 12, na região norte, indica pancadas de chuva, acompanhadas por trovoadas isoladas em áreas do Amazonas, Roraima, Amapá e norte do Pará. No Acre, em Rondônia, a chuva ocorre de forma isolada. Já no Tocantins, o tempo segue firme, sem previsão de chuva significativa e com possibilidade de névoa seca em algumas localidades. Entre as capitais, a mínima prevista é de 23 graus e em Rio Branco é de 29 graus, em Boa Vista e Macapá. Já as máximas podem chegar aos 35 graus em Palmas e aos 34 graus em Belém. A umidade relativa do ar varia entre 35% e 100%. As informações são do Instituto Nacional de Meteorologia. Sofia Muniz, o tempo e a temperatura.
3: O projeto que reformula a política agrícola e o programa de subvenção ao Prêmio do Seguro Rural, o PSR, avança no Congresso Nacional e agora aguarda votação no Senado Federal. A expectativa de parlamentares e representantes do setor produtivo é que a proposta seja aprovada a tempo de entrar em vigor já no Plano Safra 2026-2027. Entre as mudanças previstas estão juros menores em operações de crédito rural seguradas e a criação de um mecanismo de financiamento por meio do chamado Fundo Catástrofe, abastecido com recursos públicos. Para o deputado federal Anderson Pinto, do União Brasil do Pará, parlamentares estão mobilizados para acelerar a tramitação da matéria.
4: Nós estamos exatamente com essa força-tarefa de garantir que haja essa celeridade, que seja aprovado também o projeto no Senado Federal e aí sim sancionado e fazer valer aquilo que nós tanto esperamos para o nosso produtor rural, que é dar segurança jurídica, que é trazer o seguro rural para perto e principalmente com possibilidade de novos investimentos para que o setor continue contribuindo com o PIB brasileiro.
3: A proposta também é acompanhada com expectativa pelo setor produtivo paraense. A avaliação é que o aumento da participação do poder público no financiamento do seguro rural pode ampliar a contratação de apólices e reduzir custos para os produtores. Segundo João Braga, vice-presidente de serviço da Associação Comercial do Pará, muitos agricultores deixam de contratar o seguro por causa do preço.
5: Alguns seguros são obrigados a fazer por questão de adiantamento de produção, alguma coisa assim. Mas economicamente fica inviável para o produtor esse custo. Então, essa medida que só falta agora passar para o Senado vai ajudar muito os produtores a fazer pelo menos o seguro que são obrigados. Porque esse custo seguro, sem esse subsídio, realmente o seguro aumenta muito.
3: A expectativa é de retomada da relevância do PSR. Dados do Ministério da Agricultura demonstram que o valor executado pela política caiu 49% em relação a 2021 e a área coberta teve o pior desempenho nos últimos 10 anos, com 3 milhões e 200 mil hectares assegurados em 2025. Para o presidente da Confederação das Associações Comerciais e Empresariais do Brasil, Alfredo Cotaite Neto, a redução dos investimentos compromete toda a economia.
6: Quando a safra quebra, os impactos chegam ao comércio e ao bolso das famílias. Por isso, reduzir recursos para o seguro rural é um erro. Sem a proteção, o crédito fica mais caro, o risco aumenta e toda a economia sente os efeitos. Defender o seguro rural é defender estabilidade, previsibilidade e alimentos a preços mais acessíveis para os brasileiros.
3: A proposta volta ao Senado, onde foi apresentada e aprovada em dezembro do ano passado. Diante das mudanças substanciais feitas na Câmara, a matéria retorna para a casa de origem, que deve votar se mantém as alterações ou se retoma o primeiro formato. Reportagem Álvaro Couto.
7: As operações aéreas para os principais destinos juninos do Nordeste registram um crescimento de 57,2% em 2026. No total, estão previstas 6.722 operações durante o período festivo contra 4.276 registradas no ano passado. A informação foi divulgada pelo Ministério de Portos e Aeroportos. Um dos destaques é Campina Grande, na Paraíba, palco de uma das maiores festas juninas do mundo. A cidade terá 163 voos programados, um aumento de 87% em relação às 87 operações de 2025. A capital paraibana João Pessoa apresenta alta de 62,5%, com 884 voos previstos para o período. Em Pernambuco, a cidade de Caruaru passou de 6 para 8 voos, o que representa um acréscimo de 33%. A lista de capitais nordestinas com aumento nos voos programados continua com Fortaleza, com mais de 40%, São Luís, com 60%, Aracaju, com quase 40% e Maceió, com alta de 57%. Segundo o governo federal, o crescimento da oferta de voos reflete também os investimentos realizados na modernização da infraestrutura aeroportuária brasileira. Da Rádio Nacional em Brasília, Oussama El Ghauri.
8: Agora não tem mais prorrogação. O prazo para inscrição no Enem, o Exame Nacional do Ensino Médio, termina mesmo nesta sexta-feira, às 11 horas e 59 minutos da noite. Inscrições somente pela internet, na página do participante, lá no enem.inep.gov.br. E vale para todos os participantes, viu? Até mesmo aqueles isentos de taxa. Para quem vai terminar o ensino médio agora, em 2026 e em escola pública, a inscrição é automática. Mesmo assim, a pessoa precisa entrar lá na página do participante, escolher a língua estrangeira, se inglês ou espanhol, dizer se precisa de algum recurso de acessibilidade, se quer ser tratado pelo nome social e confirmar a participação. Neste ano, podem pedir tratamento especial também pessoas com fibromialgia e transtornos mentais, como ansiedade e TOC, que é o transtorno obsessivo compulsivo. A resposta para esse atendimento e para quem quer ser tratado pelo nome social sai no dia 26. A taxa de inscrição no Enem é de R$ 85,00. O vencimento dela é até o dia 17, próxima quarta-feira. E pode pagar por crédito, débito, boleto ou Pix. Atenção, a inscrição só é confirmada depois do pagamento. As provas serão dias 8 e 15 de novembro. Está tudo lá na página do participante, no enem.inep.gov.br. Da Rádio Nacional em Brasília, Priscila Mazenotti.
1: 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A segurança da sua viagem também passa pela revisão de todo o sistema elétrico do carro, incluindo faróis e lâmpadas, ainda mais para quem vai viajar à noite. E revise a condição da bateria, alternador e cabos, bem como o funcionamento correto de todas as lâmpadas. Viaje com segurança, sempre. 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
9: Sete horas e 19 minutos.
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9: Trabalhadores domésticos resgatados de condições análogas à escravidão terão direito a seguro-desemprego, prioridade no Bolsa Família e medidas de proteção semelhantes às da Lei Maria da Penha. O Senado aprovou o projeto de lei nesta semana e o texto segue agora para a sanção presidencial. Entre os benefícios garantidos estão 6 parcelas de seguro-desemprego no valor de 1 salário mínimo cada e prioridade de atendimento no Bolsa Família e nos serviços públicos. Os resgatados também passam a ter acesso a programas de apoio psicossocial e de reinserção no mercado de trabalho. A proposta estende às vítimas medidas protetivas semelhantes às previstas na Lei Maria da Penha. Um juiz poderá determinar o afastamento do agressor do domicílio ou local de trabalho, proibir o contato com a vítima e seus familiares e encaminhar os resgatados à rede de assistência social. O projeto também muda as regras de fiscalização. Hoje, auditores fiscais precisam de agendamento prévio com o empregador para entrar em residências. Com a nova lei, a visita poderá ser autorizada pelo próprio trabalhador nos casos em que ele resida no local. O relator, senador Paulo Paim, do PT gaúcho, lembrou que mais de 2 mil pessoas foram resgatadas em 2025, alta de quase 27% em relação ao ano anterior. A maioria das vítimas é de mulheres negras com baixa ou nenhuma escolaridade. Denúncias podem ser feitas sem necessidade de identificação pelo canal oficial do governo federal, o sistema IP, no endereço ipe.sit.trabalho.gov.br. Da Rádio Nacional em Brasília, Pedro Lacerda.
15: A cobrança por mais transparência na aplicação das chamadas emendas PIX ganhou um novo capítulo no Supremo Tribunal Federal. Estados e municípios que não apresentarem informações sobre recursos destinados à realização de eventos poderão ser multados, conforme decisão do ministro Flávio Dino. A medida prevê multa diária equivalente a 1% do valor de cada emenda para os entes que deixarem de apresentar planos de trabalho, complementação de cadastros ou relatórios de gestão referentes a recursos transferidos entre 2020 e 2024. A cobrança será mantida até a regularização das pendências. O Ministério do Turismo terá 10 dias para identificar e notificar os gestores que estiverem em situação irregular. No mesmo prazo, a pasta deverá atualizar os dados sobre emendas destinadas a eventos que ainda não tiveram a prestação de contas concluída. Segundo o Ministério, existem 126 planos de trabalho cadastrados. Do total, 54 estão em fase de complementação e 72 já foram aprovados. Também foram incorporados 29 novos relatórios de gestão. Ao justificar a medida, Flávio Dino afirmou que ainda existem falhas na transparência e no acompanhamento da aplicação desses recursos. Além das multas, o STF determinou que a Controladoria Geral da União realize auditorias nos entes que já apresentaram documentação. A fiscalização vai analisar contratos, valores pagos, preços praticados e a compatibilidade dos gastos com o porte dos eventos realizados. A Confederação Nacional de Municípios orienta os gestores a cumprirem os prazos e reforça que o preenchimento dos relatórios de gestão continua obrigatório. Reportagem Marquesan Araújo.
8: Agora não tem mais prorrogação. O prazo para inscrição no Enem, o Exame Nacional do Ensino Médio, termina mesmo nesta sexta-feira, às 11h59 da noite. Inscrições somente pela internet, na página do participante, lá no enem.inep.gov.br. E vale para todos os participantes, viu? Até mesmo aqueles isentos de taxa. Para quem vai terminar o ensino médio agora em 2026 e em escola pública, a inscrição é automática. Mesmo assim, a pessoa precisa entrar lá na página do participante, escolher a língua estrangeira, se inglês ou espanhol, dizer se precisa de algum recurso de acessibilidade, se quer ser tratado pelo nome social e confirmar a participação. Neste ano, podem pedir tratamento especial também pessoas com fibromialgia e transtornos mentais, como ansiedade e TOC, que é o transtorno obsessivo compulsivo. A resposta para esse atendimento e para quem quer ser tratado pelo nome social sai no dia 26. A taxa de inscrição no Enem é de R$ 85,00. O vencimento dela é até o dia 17, próxima quarta-feira. E pode pagar por crédito, débito, boleto ou PIX. atenção, a inscrição só é confirmada depois do pagamento. As provas serão dias 8 e 15 de novembro. Está tudo lá na página do participante, no enem.inep.gov.br. Da Rádio Nacional em Brasília, Priscila Mazenotti.
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18: Dia dos Namorados, véspera de Santo Antônio, festa junina. A programação dos arraiais desta sexta-feira no Nordeste mistura todas essas celebrações. Em Olinda, Pernambuco, casais de quadrilheiros e bailarinos seguem a companhia Brasil por Dança nos passos acelerados do frevo em cortejo pelas ruas do sítio histórico em mais uma edição da Frevodrilha. A concentração é às 16h nos Quatro Cantos.
19: Esse cara sou eu.
18: Em Caruaru, os ritmos nordestinos dão uma pequena trégua para os casais e visitantes do Arraial curtirem o romantismo do cantor e compositor Roberto Carlos. O show começa às 8 da noite no Parque de Eventos Luiz Gonzaga. Já o São João de Maracanaú, um dos mais tradicionais do Ceará, tem como atração o projeto A Vontade, que reúne três referências contemporâneas do forró e da seresta: Zezo Potiguar, Raiz Saia Rodada e Luan Estilizado. Em São Luís, Maranhão, os grupos de Bumba Boi e Tambor de Crioula dão lugar para o show de Marcelo Genesi e Luciana Simões no Arraial da Praça Maria Aragão, às 21h. Em Camaçari, na Bahia, a Orquestra Sinfônica da Bahia apresenta o Concerto dos Namorados a partir das 19h no Teatro Cidade do Saber.
20: Ela só quer, só pensa em namorar.
18: Ela... E se o dito popular diz que quem namora quer casar, 96 casais paraibanos vão seguir, neste Dia dos Namorados, uma tradição que começou nessa mesma data em 1999. A pirâmide do Parque do Povo será palco da união de vários pares no Arraial de Campina Grande às 19h. O projeto Casamento Coletivo no maior São João do mundo é uma parceria da Prefeitura com o Tribunal de Justiça da Paraíba. Os casais selecionados têm acesso gratuito à documentação, preparação, ensaios, vestimentas e registros fotográficos do matrimônio. Depois, casados, solteiros, namorados e o público em geral podem curtir a estreia da cantora Marisa Monte nos festejos do Parque do Povo, em Campina Grande. O show começa às 22h. Com sonoplastia de Jailton Sodré, da Rádio Nacional em São Luís, Madison Euler.
21: 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Antes de cair na estrada com seu carro, pesquise na internet qual a melhor rota a percorrer. Existem vários sites que facilitam esse trabalho para você. 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Assim, você não terá surpresas com despesas inesperadas. 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
22: Hora certa. 17h30.
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1: A Federação da Agricultura do Estado do Paraná cobrou celeridade máxima para o envio de informações à União Europeia que comprovem os rigorosos padrões sanitários da pecuária brasileira. O ofício foi entregue na última terça-feira ao Ministério da Agricultura e Pecuária do Brasil, com a intenção de evitar que produtos de origem animal sejam embargados pelo bloco europeu. Segundo a entidade paranaense, o embargo anunciado pela UE não condiz com o real status sanitário da pecuária nacional e estadual. Para a AGE de Eduardo Meneghetti, presidente da federação, a medida é injusta e tem grande potencial de dano.
2: O sistema FAEP vê com grande preocupação o fechamento do mercado de proteína para o Brasil e o Paraná. O Paraná conta com status sanitários de excelência e pode comprovar que pode enviar a sua carne para a União Europeia.
1: A manifestação da FAEP ocorre após a Comissão Europeia formalizar o veto para a compra de proteínas brasileiras a partir de 3 de setembro. A restrição que atinge bovinos, aves, equídeos, peixes da aquicultura, mel e tripas foi tomada pois as informações prestadas pelo Brasil foram consideradas insuficientes para garantir o cumprimento quanto ao uso de antimicrobianos, como antibióticos, nas criações desses animais. Em 2025, as vendas dessas proteínas para a União Europeia geraram receita de quase 2 bilhões de dólares dos quase 50 bilhões exportados pelo agronegócio brasileiro para o bloco, segundo estatísticas do governo federal. Ricardo Santin, presidente da Associação Brasileira de Proteína Animal, garante que o Brasil já cumpre com as exigências do mercado europeu, mas que o governo precisa agora comprovar a fiscalização.
3: Nossa produção de carne de frango ela é totalmente rastreada, tem traçabilidade em todo o seu processo de produção e essas drogas não são utilizadas na produção de frango que são exportados para a União Europeia. Também não são na carne bovina. Nós já cumprimos os requisitos e não há qualquer violação ou problema sanitário com as carnes brasileiras.
1: Em nota, a Associação Brasileira das Indústrias Exportadoras de Carne ressaltou que colabora com as autoridades brasileiras e pontuou que a carne bovina brasileira atende aos requisitos sanitários e regulatórios dos principais mercados internacionais, baseada em um dos sistemas de inspeção e defesa agropecuária mais robustos do mundo, condição que permite exportar para mais de 170 países. O assunto é tratado como prioridade nos ministérios responsáveis, que já realizam reuniões e negociações para tentar impedir a implementação da barreira comercial. Uma missão europeia ao Brasil está prevista nos próximos meses para avanço e conclusão das conversas, motivado inclusive pela finalização do acordo com o Mercosul. Reportagem Álvaro Couto.
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5: A previsão do tempo para esta sexta-feira, dia 12, na região Nordeste, indica chuva em áreas do litoral entre o Maranhão e a Bahia. No litoral maranhense, as precipitações podem ocorrer em forma de pancadas acompanhadas por trovoadas isoladas. Nas demais áreas litorâneas, a chuva deve ser rápida e de fraca intensidade. Já no interior da região, o tempo permanece firme e sem previsão de chuva significativa. A possibilidade de nevoeiros em áreas do leste da Bahia, Sergipe, Alagoas e Pernambuco. Entre as capitais, a mínima prevista é de 19 graus em Salvador, já a máxima pode chegar aos 35 graus em Teresina. Em cidades do centro-sul da Bahia, como Vitória da Conquista, os termômetros podem registrar temperaturas próximas dos 15 graus. A umidade relativa do ar varia entre 40% e 100%. As informações são do Instituto Nacional de Meteorologia. Sofia Muniz, o tempo e a temperatura.
6: A Polícia Civil de Minas Gerais abriu uma investigação para apurar o sumiço de uma ponte de ferro na zona rural de Prados, na região do Campo das Vertentes, e encontrada em Lima Duarte, na Zona da Mata, a cerca de 180 quilômetros de distância. De acordo com a Polícia Civil, a ponte tombada pelo patrimônio histórico do município de Prados teria sido removida entre os dias 5 e 8 de junho, sem que a Prefeitura ou qualquer outro órgão oficial tivesse sido informado. Moradores da região relataram que as estradas de acesso ao local onde ficava a ponte foram bloqueadas durante o período em que a estrutura era removida. Uma perícia apontou indícios do uso de uma escavadeira e caminhões para fazer o trabalho. A ponte possui cerca de 20 metros de comprimento e 5 de largura e é feita de ferro maciço. Nessa quarta-feira, a polícia informou que a ponte foi localizada em uma estação ecológica particular em Lima Duarte, e que os proprietários da estação apresentaram uma nota fiscal da compra da estrutura de um negociador de antiguidades. O valor seria de R$ 700 mil. A documentação está sendo analisada e a polícia tenta identificar e localizar o suposto negociador e os envolvidos na remoção da ponte. Conforme a Prefeitura de Prados, a ponte foi fabricada na Inglaterra, trazida para o Brasil e instalada no município no ano de 1880 para integrar a então linha férrea federal que passava pela região. Mesmo com a desativação da linha férrea, a ponte ainda era utilizada por moradores, turistas e ciclistas. Atualmente, a área onde estava instalada a ponte é uma propriedade particular. Porém, segundo a Prefeitura de Prados, a ponte em si pertence ao patrimônio da União, não podendo ser negociada ou vendida. Além da Polícia Civil, o Ministério Público de Minas apura possíveis danos ao patrimônio, assim como a Polícia Federal e o Ministério Público Federal também irão investigar possíveis crimes contra a União. Por enquanto, a ponte fica na estação em Lima Duarte, até que o caso seja esclarecido ou haja uma decisão da Justiça. Da Rádio Inconfidência de Belo Horizonte, Leandro Siqueira, para a Rádio Nacional de Brasília.
0: A partir de segunda-feira, dia 15, pessoas físicas vão precisar ter conta nível prata ou ouro no gov.br para acessar o portal Regularize. A plataforma é usada para consultar débitos com a União, aderir a editais e fazer parcelamentos. Esses são os níveis com maior segurança na hora de fazer a validação dos dados do usuário. Atualmente, a conta gov.br tem 3 níveis de segurança: bronze, prata e ouro. O nível bronze tem uma segurança básica, com autenticação apenas pelo CPF e senha cadastrada. Já o nível prata exige o reconhecimento facial ou a autenticação de um banco que a pessoa tem acesso. No nível ouro, a segurança é ainda maior. A validação pode ser feita com biometria da Justiça Eleitoral, pela nova carteira de identidade nacional ou por certificado digital. Então, como fazer para aumentar o nível? Para chegar ao nível prata, é necessário validar a identidade pelo aplicativo gov.br usando os dados da CNH, a Carteira Nacional de Habilitação, fazer o login com Internet Bank ou validar os dados pelo sistema SIGEP para servidores públicos federais. Para o nível ouro, é preciso realizar a validação facial pelo aplicativo gov.br com os dados da nova carteira de identidade nacional, com a biometria cadastrada na Justiça Eleitoral ou utilizar um certificado digital compatível com o padrão ICP Brasil. Todo o processo pode ser feito pelo portal de serviços do gov.br ou o aplicativo oficial. A conta gov.br funciona como a identidade digital do cidadão e dá acesso a mais de 4.600 serviços federais. Da Rádio Nacional em Brasília, Ana Lúcia Caldas.
21: 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Vai usar o GPS na viagem? Tome cuidado, não confie demais nesse ajudante. Muitas vezes o GPS pode até lhe fornecer uma rota mais curta numa grande cidade, mas também pode te levar para locais bem perigosos, que você com certeza gostaria de evitar. 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
7: Sete horas e 39 minutos.
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A Terra do Carnaval também abre espaço no calendário para os festejos juninos. A Prefeitura de Olinda inicia a programação para o São João neste fim de semana. Entre os dias 12 de junho e 11 de julho, cerca de 60 atrações culturais irão movimentar a cidade Patrimônio Histórico e Cultural da Humanidade. A programação ocupa diversos bairros e territórios culturais da cidade, como Peixinhos, Bom Sucesso, Salgadinho, Amparo, Casa Caiada, Ouro Preto, Rio Doce e a comunidade do sítio histórico, com arraiais comunitários, sambadas, encontros de coco, quadrilhas, cortejos tradicionais e blocos carnavalescos que mantêm viva a identidade cultural olindense. No Dia dos Namorados, na sexta-feira, acontece a tradicional frevodrilha. A concentração será nos quatro cantos, a partir das 19h, depois os bailarinos e o público, tendo à frente a companhia Brasil por Dança, saem pelas ruas, embalados pela mistura do ritmo e os passos acelerados do frevo pernambucano, com as formações e temáticas das quadrilhas juninas. No próximo domingo, a partir de 13h, tem cortejo do Boi da Macuca. A concentração é na sede da Pitombeira dos Quatro Cantos, a partir de 13h, e saída às 16h com comando da Orquestra do Maestro Oséias. Já no próximo dia 18 de junho, às 20h, acontece o São João Sinfônico no Teatro Fernando Santa Cruz. O espetáculo gratuito da Banda Sinfônica do Centro de Educação Musical de Olinda vai apresentar um repertório de hinos nordestinos compostos por Luiz Gonzaga, Dominguinhos, Flávio José, Jorge de Altinho e Petrúcio Amorim. A apresentação terá a regência do maestro Éder Correia e a participação da cantora Ira Caldeira. E o dia de São João, 24 de junho, será celebrado com cortejo junino Amantes do Carnaval. A Orquestra do Maestro Oséias, a Sol Companhia de Dança

Amorim em uma grande noitada dedicada ao forró nordestino. Outros destaques do ciclo junino de Olinda incluem o Festival de Inverno, o Dia Municipal e Estadual do Coco de Roda, o Forró de Salu, o São João da Casa da Rabeca, Cortejo Junino Birita Sanfoneiro, o Cortejo Junino de Aniversário de Alceu Valença e o 24º Arrastapé de Zuza Miranda. As atualizações do São João de Olinda podem ser conferidas no Instagram @prefeituradeolinda. Com sonoplastia de Jailton Sodré, da Rádio Nacional em São Luís, Madison.

0: Pouco antes da festa de abertura no estádio Azteca, na Cidade do México, manifestantes transformaram um dos principais símbolos da Copa em palco para reivindicações sociais. Segundo o governo mexicano, 19 movimentos sociais participaram dos protestos. O Sindicato dos Professores cobrou diálogo com o governo sobre temas como aposentadorias, salários e a reforma do sistema educacional. Organizações de camponeses, trabalhadores do transporte e familiares de pessoas desaparecidas também participaram da manifestação. Durante o ato, houve confronto entre manifestantes e a polícia, que usou bombas de gás lacrimogêneo contra os movimentos sociais. Em Los Angeles, iranianos contrários ao governo do país realizaram um ato e pediram à FIFA que suspenda a seleção do Irã das competições internacionais. Os manifestantes alegam interferência política no futebol e repressão a atletas. Durante o protesto, eles exibiram fotos de esportistas que, segundo os organizadores do ato, teriam sido mortos ou torturados pelo governo iraniano. Uma das principais polêmicas dessa Copa tem sido a política migratória dos Estados Unidos. Torcedores, árbitros e integrantes de delegações de alguns países relatam dificuldades para obter visto ou autorização de entrada. Hoje, o secretário de Segurança Interna dos Estados Unidos, Marywayne Mullen, defendeu a atuação do governo. Ele afirmou que os Estados Unidos mantêm estreita cooperação com a FIFA, que a Federação Internacional foi informada sobre os critérios adotados para concessão ou negativa de vistos. O parlamentar, no entanto, evitou comentar casos específicos, como o do árbitro somali Omar Artan. Artan havia sido escalado para trabalhar em partidas da Copa do Mundo de 2026, mas foi impedido de entrar nos Estados Unidos. Alguns torcedores argentinos também tiveram de abandonar o sonho de assistir à Copa do Mundo de perto. Uma empresa do setor de eletrônicos decidiu, então, dar a esses fãs um prêmio de consolação, sem televisores, para que eles possam acompanhar as partidas da Albiceleste em casa. Com informações da agência Reuters, da TV Brasil em Brasília, narração de Lucas Kraus, reportagem de Yara Balduino.
1: Brasil e União Europeia assinam nesta sexta-feira uma parceria digital, subindo para o plano político estratégico a cooperação bilateral no campo digital. A parceria é assinada pela ministra da Gestão e da Inovação em Serviços Públicos, Esther Dweck, e a vice-presidenta da Comissão Europeia para a Soberania Digital, Segurança e Democracia, Rina Virkkunen, no Palácio Itamaraty, em Brasília. A chefe de tecnologia europeia disse que o bloco busca estreitar laços com mais países para reduzir a dependência da tecnologia dos Estados Unidos. Segundo a agência Reuters, o Brasil passa a ser o quinto governo a cooperar com o bloco europeu em questões digitais, junto com o Canadá, Japão, Coreia do Sul e Singapura. Foram quase duas décadas de diálogo. Brasil e União Europeia concordaram em intensificar a cooperação em áreas como inteligência artificial, infraestrutura pública, conectividade, proteção de dados, semicondutores, computação de alta performance, inovação e governança global do ambiente digital. A parceria digital acontece logo após a União Europeia e o Mercosul assinarem um acordo que inaugurou uma das maiores zonas de livre comércio do mundo. O objetivo do acordo entre Brasil e o Bloco Europeu é reduzir a dependência em áreas-chave, como a fabricação de chips e serviços de nuvem. Hoje, assim como na América Latina, a Europa depende especialmente de três big techs norte-americanas, a Amazon, Google e Microsoft, que juntas controlam 70% do mercado de nuvem digital. Da Rádio Nacional em São Luís, Gabriel Corrêa.
2: Os eventos adversos relacionados a vacinas vão ser acompanhados por um grupo específico dentro da Anvisa, a Agência Nacional de Vigilância Sanitária. Uma portaria publicada nesta sexta-feira, no Diário Oficial da União, instituiu o Centro Nacional

0: Nacional de Monitorização de Medicamentos, na Gerência de Farmacovigilância da Anvisa. A medida vem após o governo suspender a aplicação da vacina do Instituto Butantan contra a dengue para investigar casos graves, incluindo duas mortes, registrados em pessoas vacinadas. O centro deverá assegurar a identificação de problemas de segurança relacionados a medicamentos e vacinas, disseminar informações para os profissionais de saúde e propor medidas regulatórias para proteger e promover a saúde de usuários de medicamentos. Além disso, vai representar o Brasil no Programa Internacional de Monitorização de Medicamentos da Organização Mundial da Saúde. O texto assinado pelo ministro Alexandre Padilha determina também que o Departamento do Programa Nacional de Imunizações colabore com o centro na vigilância de eventos que possam ter relação com a vacinação. Da Rádio Nacional em Brasília, Gabriel.
1: 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Vai viajar? 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
2: Hora Certa. 17 horas e 50 minutos.
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9: A previsão do tempo para esta sexta-feira, dia 12, na região sudeste, indica chuva em áreas de São Paulo, do Rio de Janeiro e do sul de Minas Gerais. Nas demais localidades, o tempo segue com variação de nuvens e sem previsão de chuva significativa. Entre as capitais, a mínima prevista é de 14 graus em São Paulo e de 16 graus em Belo Horizonte. Já a máxima pode chegar aos seus 29 graus no Rio de Janeiro. Em áreas mais elevadas da Serra da Mantiqueira, os termômetros podem registrar temperaturas próximas dos 8 graus. A umidade relativa do ar varia entre 40% e 100%. As informações são do Instituto Nacional de Meteorologia. Sofia Muniz, o tempo e a temperatura.
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9: A previsão do tempo para esta sexta-feira, dia 12, na região sul, indica pancadas de chuva nos 3 estados da região. No Rio Grande do Sul, em Santa Catarina e no Paraná, a chuva pode ocorrer ao longo do dia, acompanhada por rajadas de vento em algumas localidades. De acordo com o IMET, as temperaturas mínimas oscilam entre 8 graus no sul do Rio Grande do Sul e 20 graus no noroeste do Paraná. As temperaturas máximas variam entre 12 graus na Serra Catarinense e no Nordeste Gaúcho e 28 graus no noroeste paranaense. Entre as capitais, a mínima prevista é de 10 graus em Curitiba e de 12 graus em Porto Alegre. Já a máxima pode chegar aos 24 graus em Florianópolis. Nas áreas de serra, os termômetros podem ficar abaixo de 6 graus. A umidade relativa do ar varia entre 50% e 100%. As informações são do Instituto Nacional de Meteorologia. Sofia Muniz, o tempo e a temperatura.
10: Uma uma das datas mais aguardadas do calendário brasileiro, o Dia dos Namorados, mexe com todo mundo, desde os solteiros em busca de um par até quem já namora ou subiu ao altar. Impulsionada por campanhas publicitárias e pelas redes sociais, a ideia de que um relacionamento amoroso traz felicidade aparece com força nessa época. Mas será que estar com alguém garante mesmo mais qualidade de vida? A mentora em vida saudável e terapeuta integrativa Genevieve Cruvinel avalia que ter relacionamentos formais nem sempre resulta em mais saúde.
11: A solidão pode causar diversos transtornos emocionais, como ansiedade, aumento da compulsão alimentar, dificuldade de manter rotina mais saudável, pensamentos pessimistas que podem levar até uma depressão, né? Tanto a solidão, estar sozinho, quanto estar acompanhado, aí tem os seus desafios. Estando acompanhado, o estresse das relações trazem dificuldades emocionais acentuadas, também pode causar doenças psicossomáticas, doenças autoimunes.
10: Levantamentos do Ministério da Saúde indicam que pessoas casadas ou em união estável apresentam menor taxa de mortalidade. Esse resultado está associado principalmente à redução de comportamentos de risco e a uma percepção mais positiva sobre a própria saúde quando comparadas às pessoas solteiras. Porém, a especialista analisa que, em muitos casos, a qualidade de vida pode piorar quando se está em um relacionamento.
11: Pessoas que crescem em situações de vulnerabilidade social, violência familiar, uso de álcool, drogas, elas têm uma propensão a sentir, ver e acreditar a realidade dessa forma como natural. Então, uma propensão maior em se colocar em relacionamentos de risco. E pessoas que muitas vezes também sofreram violências emocionais, mentais, físicas na infância, tendem a repetir esses padrões de comportamento dentro das suas famílias.
10: Estudo publicado na revista científica internacional Nature Human Behavior, que analisou mais de 100 mil indivíduos em 7 países, também revela diferenças importantes. Conforme a pesquisa, pessoas fora de relações formais têm risco significativamente maior de desenvolver depressão. Entre os mais vulneráveis estão os homens ocidentais e indivíduos com maior nível de escolaridade. Dados da Pesquisa Nacional por Amostra de Domicílios, do IBGE, mostram que, após uma separação ou divórcio, os homens tendem a apresentar piora nos indicadores de saúde física e mental, além de aumento no isolamento social e queda nos cuidados pessoais. Já entre as mulheres solteiras, observa-se maior bem-estar, redução do estresse e uma reconexão mais rápida com as amizades. Embora tendam a aumentar o consumo de álcool e tabaco, elas compensam com uma prática mais frequente de atividades físicas. Diante desse cenário, especialistas reforçam que mais importante é a qualidade desses vínculos e o equilíbrio na vida pessoal. Da Rádio Nacional, no Rio de Janeiro, Tatiana Alves.
12: A partir de segunda-feira, dia 15, pessoas físicas vão precisar ter conta nível prata ou ouro no gov.br para acessar o portal Regularize. A plataforma é usada para consultar débitos com a União, aderir a editais e fazer parcelamentos. Esses são os níveis com maior segurança na hora de fazer a validação dos dados do usuário. Atualmente, a conta gov.br tem 3 níveis de segurança: bronze, prata e ouro. O nível bronze tem uma segurança básica, com autenticação apenas pelo CPF e senha cadastrada. Já o nível prata exige o reconhecimento facial ou a autenticação de um banco que a pessoa tem acesso. No nível ouro, a segurança é ainda maior. A validação pode ser feita com biometria da Justiça Eleitoral, pela nova carteira de identidade nacional ou por certificado digital. Então, como fazer para aumentar o nível? Para chegar ao nível prata, é necessário validar a identidade pelo aplicativo gov.br usando os dados da CNH, a Carteira Nacional de Habilitação, fazer o login com Internet Bank ou validar os dados pelo sistema SIGEP para servidores públicos federais. Para o nível ouro, é preciso realizar a validação facial pelo aplicativo gov.br com os dados da nova carteira de identidade nacional, com a biometria cadastrada na Justiça Eleitoral ou utilizar um certificado digital compatível com o padrão ICP Brasil. Todo o processo pode ser feito pelo portal de serviços do gov.br ou o aplicativo oficial. A conta gov.br funciona como a identidade digital do cidadão e dá acesso a mais de 4.600 serviços federais. Da Rádio Nacional em Brasília, Ana Lúcia Caldo.
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2: Hora certa. 18 horas em ponto.
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0: A produção industrial de Goiás voltou a crescer e apresentou resultado acima da média nacional em abril deste ano. Dados divulgados pelo Instituto Brasileiro de Geografia e Estatística, o IBGE, mostram que a indústria goiana registrou crescimento de 6,2% na comparação com abril de 2025. O desempenho foi o terceiro melhor entre os estados brasileiros. No mesmo período, a indústria nacional cresceu 2,7%. Na comparação entre março e abril deste ano, com ajuste sazonal, Goiás apresentou elevação de 1,7%. O resultado corresponde a mais que o dobro da média do país, que ficou em 0,7%. Com isso, o estado alcançou a quinta posição do ranking nacional e marcou o segundo mês seguido de crescimento da atividade industrial. No acumulado dos quatro primeiros meses de 2026, a produção industrial goiana teve salto de 1,1%. Já no acumulado nos últimos 12 meses, a alta chegou a 2,6%, o quinto melhor resultado do país. Entre os setores que mais contribuíram para o desenvolvimento da indústria goiana estão a fabricação de coque, derivados de petróleo e biocombustíveis,
15: com um crescimento de 77%. Além desses, se destacaram a fabricação de veículos automotores, reboques e carrocerias, com avanço de 74%, a produção de produtos de metal, que cresceu 28,4%, e a indústria farmacêutica e farmacêutica, com alta de 25,3%. Para o secretário de Indústria, Comércio e Serviços de Goiás, Joel de Santana Braga Filho, os resultados atestam a expansão da atividade industrial goiana. Segundo o gestor, o estado tem ampliado sua capacidade produtiva em setores estratégicos e colhido os resultados de uma política voltada à atração de investimentos, geração de empregos e fortalecimento da indústria. A pesquisa industrial mensal do IBGE acompanha todos os meses o comportamento das indústrias extrativas e de transformação no Brasil, permitindo analisar a evolução da produção industrial nos estados e no país. Reportagem Marquesan Araújo.
10: Quase 5 mil famílias já receberam o auxílio reconstrução depois das fortes chuvas que atingiram a zona da Mata Mineira em fevereiro deste ano. Ao todo, foram beneficiados 4.985 núcleos familiares nas cidades de Juiz de Fora e Ubá, em Minas Gerais. Só em Juiz de Fora, mais de 4.100 moradores foram contemplados. Em Ubá, foram 853. O volume de recursos repassados já ultrapassa os 36 milhões de reais. O auxílio é de R$ 7.300, pago em parcela única e destinado a quem perdeu a casa ou bens materiais por causa dos temporais. Tem direito ao suporte às famílias com imóveis destruídos ou que precisaram sair às pressas por risco de desabamento. Quem se inscreveu no programa pode acompanhar a situação do cadastro pelo portal do Cidadão. Para ter acesso ao benefício, é necessário apresentar comprovante de residência e confirmar que o imóvel fica em área atingida. Segundo o governo federal, cadastros que ainda têm pendências estão sendo reavaliados e podem ser aprovados nos próximos pagamentos. A Presidência da República informou que essas pendências não significam negativas definitivas. Os dados podem ser corrigidos e reenviados para análise. A orientação é acompanhar o processo online e, se necessário, procurar a Prefeitura para atualizar as informações. Já quem confirmou os dados, mas ainda não recebeu o dinheiro, deve procurar uma agência da Caixa Econômica Federal para verificar se é preciso atualizar o cadastro. As chuvas intensas que atingiram a região em fevereiro provocaram deslizamentos e enchentes e deixaram pelo menos 64 mortos. Na época, a Prefeitura de Juiz de Fora alertou que uma em cada quatro pessoas vive em área com risco de deslizamento. Da Rádio Nacional, no Rio de Janeiro, Tatiana Alves.
16: A Justiça da Itália apontou a atuação do ministro do Supremo Tribunal Federal, Alexandre de Moraes, como um dos motivos para negar a extradição de Carla Zambelli. A informação foi divulgada nesta sexta-feira pela Corte Suprema de Cassação e consta na sentença que anulou a extradição da ex-deputada em 22 de maio. O documento afirma que a falta de proteção efetiva dos direitos de defesa por parte do Brasil e dúvidas sobre a imparcialidade de Alexandre de Moraes impediram a extradição. O texto destaca que Moraes acumulou diversas funções no caso, além de ter atuado simultaneamente como vítima e juiz. A corte afirma que houve violação do direito de defesa, o que comprometeu todo o processo e o direito a um julgamento justo. A ex-deputada Carla Zambelli foi condenada pelo STF em maio de 2025 pela invasão dos sistemas e adulteração de documentos do Conselho Nacional de Justiça. E em junho do ano passado, ela deixou o país rumo aos Estados Unidos e em seguida foi para a Itália, onde possui cidadania. Zambelli foi presa preventivamente, mas colocada em liberdade em maio deste ano, após decisão que negou o pedido de extradição apresentado pelo Brasil. E a reportagem aguarda um posicionamento do Supremo Tribunal Federal ou do gabinete do ministro Alexandre de Moraes sobre a decisão da Justiça italiana. Da Rádio Nacional em Brasília, Renato Ribeiro.

0: momentos marcantes das artes plásticas no Brasil, do modernismo às produções contemporâneas, podem ser conhecidos na exposição Uma História da Arte Brasileira, em cartaz, no Museu de Arte Moderna da Bahia, em Salvador, até o próximo dia 28. Concebida pelo Museu de Arte Moderna do Rio de Janeiro, para a cúpula do G20 em 2024, a mostra reúne importantes peças do acervo da instituição e foi apresentada a chefes de Estado e delegações internacionais antes de ser aberta ao público carioca. Depois, passou por circulação nacional, que termina agora na capital baiana. Raquel Barreto, uma das curadoras responsáveis pelo projeto, destaca os pontos altos da exposição.
1: A gente tem Portinari, Di Cavalcanti, Anita Lafalte, Heitor dos Prazeres, Djanira, Maria Martins, artistas modernos brasileiros, acompanhando tanto os concretos, os neoconcretos, como a produção que a crítica nomeou como abstracionismo informal, que são artistas que não estão fazendo mais arte figurativa, mas que estão nesse período produzindo.
0: A mostra é apresentada em ordem cronológica, dividida por décadas, e reúne cerca de 80 obras. A curadora detalha a idealização da iniciativa.
1: A exposição ela foi feita pensando num itinerário, num percurso histórico que desse uma perspectiva da arte brasileira, mas uma perspectiva construída a partir do que o Museu de Arte Moderna do Rio de Janeiro tem em suas coleções. E se essa mesma exposição foi feita pensando no que o Manda Bahia pode contar da história da arte brasileira, o Manda Bahia contaria outra história. Isso é muito interessante, pensar que os museus guardam em seus acervos parte da história do seu tempo e uma determinada narrativa.
0: Raquel Barreto conta como foi a recepção da mostra pela cúpula do G20 em 2024 no Rio de Janeiro.
1: A exposição foi muito elogiada, que houve muito interesse em conhecer a arte brasileira. As artes visuais talvez não sejam tão destacadas internacionalmente como é a nossa música, por exemplo, e agora como tem sido o cinema nacional. Então foi interessante poder trazer a arte brasileira nesse contexto e que as pessoas pudessem conhecer alguns artistas e alguns movimentos e momentos da arte do Brasil.
0: Ela fala ainda sobre as outras temporadas da mostra pelo país.
1: A exposição teve 3 itinerâncias, passou pelo Centro Cultural Banco do Brasil em Belo Horizonte, depois em Brasília e aqui em Salvador. Como o CCBB ainda não está pronto, o CCBB estabeleceu uma parceria com o MAM da Bahia e a gente teve a oportunidade de trazer a exposição aqui para Salvador, apresentando no MAM. Para a gente foi uma alegria muito grande, né, do Museu do MAM do Rio, poder estar dialogando com o MAM de Salvador, poder apresentar essa exposição aqui. A receptividade tem sido boa, os retornos também, uma relação crítica dos públicos com o acervo, com a exposição, o que nos alegra muito.
0: E lembrando, essa é a última temporada da mostra. A entrada é franca e a classificação livre. Da Rádio Nacional no Rio de Janeiro, Carolina Pessoa.

0: 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Antes de partir para uma viagem mais longa, previna-se levando em seu carro bebidas e petiscos para matar a fome, caso não encontre um lugar na estrada para comer. 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
1: Hora certa. 18 horas e 13 minutos.
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8: O índice da Bolsa de Valores Brasileira, o Ibovespa, fechou o último pregão aos 171.497 pontos. A reação dos investidores foi influenciada pela sinalização do presidente dos Estados Unidos, Donald Trump, de suspender ataques que estavam sendo planejados contra o Irã. O líder norte-americano também afirmou que as partes envolvidas tendem a dar aval aos termos finais de um acordo. Entre as ações com maiores altas estão as da Braskem, com salto de 17,45%. Já entre as maiores baixas estão ações da Viver Incorporadora e Construtora, com recuo de 17,67%. O volume total negociado na B3 foi acima de 30 bilhões de reais em meio a quase 4 milhões de negócios. Os dados da Bolsa podem ser consultados no site da B3. Reportagem Marquesan Araújo.
9: Apesar de o Ministério da Saúde ter anunciado a pausa temporária da vacinação contra a dengue com o imunizante do Instituto Butantan, outras vacinas contra a doença continuam disponíveis nas redes pública e privada com eficácia e segurança comprovadas. Uma delas é a Kedenga, da farmacêutica japonesa Takeda. O imunizante foi aprovado pela Anvisa em março de 2023 e é aplicado em duas doses. No SUS, a vacinação está disponível para crianças e adolescentes de 10 a 14 anos. Cerca de 8 milhões de doses da Kedenga já foram aplicadas no Brasil com impactos visíveis no controle da doença. Mas, apesar de o Ministério da Saúde ter adquirido todas as doses disponibilizadas pelo fabricante, a capacidade de produção da vacina ainda é insuficiente para atender a demanda nacional. Outro imunizante disponível é a Dengvax, da farmacêutica francesa Sanofi. Primeira vacina contra a dengue aprovada pela Anvisa em dezembro de 2015, ela é indicada para pessoas de 9 a 45 anos que já tiveram a doença. Disponível apenas na rede privada, o imunizante é aplicado em 3 doses e exige comprovação de infecção prévia pelo vírus. Na última segunda-feira, 8 de junho, o Ministério da Saúde anunciou a suspensão temporária da estratégia estratégia de vacinação com a Butantan DV. A decisão foi tomada após o registro de 42 casos com sinais de alerta. Desses, 3 foram classificados como graves, incluindo 2 óbitos. Entre os sintomas, foram observados dor abdominal intensa, vômitos persistentes e sangramentos, manifestações que não haviam sido identificadas nos estudos clínicos nem estavam descritas na bula do imunizante. Esses eventos correspondem a 0,008% de um total de mais de 500 mil doses aplicadas até 30 de maio de 2026. Segundo o Ministério, ainda não há conclusão sobre uma possível correlação entre os casos e a vacina e as investigações continuam. Enquanto isso, estados e municípios devem manter em estoque as doses da vacina contra a dengue do Instituto Butantan até nova orientação. Segundo o diretor do Departamento do Programa Nacional de Imunizações do Ministério da Saúde, Eder Gatti, a vacina Qdenga não apresentou qualquer sinal de alerta e segue sendo aplicada normalmente nos postos da rede pública de saúde. Reportagem Paloma Custódio.
10: A inflação de maio continuou desacelerando e ficou em 0,58% em relação a abril, quando a taxa foi de 0,67%. Em março, o IPCA, Índice Nacional de Preços ao Consumidor Amplo, apurado pelo IBGE, foi de 0,88%. Mesmo assim, a alta acumulada nos 5 primeiros meses do ano chega a 3,20% e a 4,72% nos últimos 12 meses, ou seja, acima da meta definida pelo Conselho Monetário Nacional, cujo limite máximo é de 4,5%. De acordo com os dados divulgados nesta sexta-feira pelo Instituto, o grupo Alimentos e Bebidas foi o que mais subiu e respondeu por metade do resultado do mês. Depois, vem o grupo Habitação, seguido por Saúde e Cuidados Pessoais, como explica o gerente do índice, Fernando Gonçalves.
11: A alimentação no domicílio registrou alta, um destaque para os aumentos da batata inglesa, do tomate, da cebola e das carnes. Alta no grupo Habitação teve influência no subsídio em energia elétrica residencial e foi o principal impacto individual no resultado do mês. Em maio, além da incorporação de reajustes tarifários de concessionárias de algumas áreas do índice, estava vigente a bandeira tarifária amarela, com acréscimo na conta de luz de R$1,885 a cada 100 kWh consumidos. Em saúde e cuidados pessoais, o destaque fica com os artigos de pessoal no plano de saúde.
10: O único grupo com queda em maio foi transportes, devido ao recuo nos preços do etanol, óleo diesel e gasolina. O gás veicular foi o único combustível com alta em maio, depois de uma queda em abril. A inflação para as famílias com renda de até 5 salários mínimos mensais também recuou em maio na comparação com abril. A taxa ficou em 0,65%. Abaixo da observada no mês anterior, de 0,81%. No ano, o INPC, Índice Nacional de Preços ao Consumidor, acumula alta de 3,36% e nos últimos 12 meses, de 4,42%, acima dos 4,11% registrados até abril. Da Rádio Nacional no Rio de Janeiro, Cristiane Ribeiro.
12: A polícia científica concluiu o laudo técnico sobre a explosão na rede de gás no bairro do Jaguaré, na zona oeste da cidade de São Paulo, ocorrido no mês de maio e que causou a morte de 2 pessoas. Esse documento pericial agora serve como prova fundamental para que as autoridades identifiquem se houve negligência ou falhas nos protocolos de segurança durante a execução das obras no subsolo. Ou seja, embora esse laudo forneça as bases científicas sobre como a explosão ocorreu, a definição de culpados e eventuais punições dependem do inquérito policial que segue sob sigilo. A apuração é conduzida pela Terceira Central Especializada de Repressão a Crimes e Ocorrências Diversas da Polícia Civil. O trabalho dos peritos foi bem detalhado. De acordo com o governo estadual, as equipes mapearam a área, examinaram tubulações e solo, além de itens dos moradores e dos trabalhadores afetados. Também fizeram parte do laudo os exames necroscópicos realizados pelo Instituto Médico Legal. A suspeita principal, levantada pela Defesa Civil logo após a explosão, aponta para o rompimento de uma tubulação de gás natural da Comgás, que teria sido atingida durante uma intervenção realizada pela Sabesp. A explosão afetou 302 casas e 488 apartamentos em condomínios. 66 residências
10: ficaram completamente destruídas. Duas pessoas morreram, uma delas, um trabalhador terceirizado, a serviço da Sabesp, que fazia uma obra no local. As concessionárias, Sabesp e Comgás, pagaram um auxílio às famílias que tiveram suas casas afetadas e reformaram 45 imóveis com danos mais significativos. 39 deles já foram entregues. A Agência Reguladora de Serviços Públicos do Estado de São Paulo alterou parte dos protocolos para obras em subsolo em áreas com compartilhamento de infraestrutura e criou um grupo técnico permanente voltado à prevenção de acidentes. Com informações da Agência Brasil, da Rádio Nacional no Rio de Janeiro, Cristiane Ribeiro.
0: 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Vai viajar para uma região metropolitana? 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
1: Horas e 23 minutos.
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16: A previsão do tempo para esta sexta-feira, dia 12, na região centro-oeste, indica pancadas de chuva acompanhadas por trovoadas isoladas em áreas de Mato Grosso e Mato Grosso do Sul. Em algumas localidades desses estados, as instabilidades podem ser mais intensas, com possibilidade de rajadas de vento e queda de granizo. Já em Goiás e no Distrito Federal, o tempo varia entre muitas e poucas nuvens, com menor chance de chuva ao longo do dia. Entre as capitais, a mínima prevista é de 14 graus em Brasília e de 18 graus em Goiânia. Já as máximas podem chegar aos 31 graus em Cuiabá e aos 30 graus em Campo Grande. A umidade relativa do ar varia entre 20% e 85%. As informações são do Instituto Nacional de Meteorologia. Sofia Muniz, o tempo e a temperatura.
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8: O preço do boi gordo nesta sexta-feira, dia 12, apresenta alta de 0,18%. A arroba está sendo negociada a R$ 353,80 no estado de São Paulo. Na Grande São Paulo, em São José do Rio Preto e Descalvado, os preços do frango apresentam elevação. O frango congelado passou a ser negociado a R$ 7,28 e o frango resfriado a R$ 7,30. A carcaça suína especial apresenta recuo de 2,45%, sendo negociada a R$ 8,36 por quilo nos atacados da Grande São Paulo. O suíno vivo registra estabilidade em alguns dos estados analisados, como é o caso de Santa Catarina, onde o produto é comercializado a R$ 4,75. Os dados são do CEPEA. Reportagem Marquesan Araújo.
17: As fake news não são fenômeno novo. Boatos e manipulações sempre existiram, mas a velocidade das redes sociais e a facilidade de produção de conteúdo transformaram a desinformação em um problema global. Hoje, imagens, vídeos e áudios criados por inteligência artificial tornam ainda mais difícil identificar o que é verdadeiro. O doutor em filosofia, Tiago Medeiros, explica as principais características das fake news e o contexto que favorece esse tipo de conteúdo.
18: As fake news são caracterizadas por transformar fatos em interpretação. O básico é entender que fake news elas não prosperam em qualquer contexto, apenas no contexto em que o excesso de informação ou o excesso de acesso à informação torna a qualidade da informação um tanto relativizada, né? Então, sem mediações muito claras, muito bem consubstanciadas do tipo de informação que é veiculada massivamente para o grande público, temos um contexto em que as fake news são possibilitadas. Graças à possibilidade de muita gente produzir conteúdo, de muitos interlocutores simultaneamente avalizadores de informação e produtores de informação, temos um contexto em que cada notícia veiculável, ela não precisa passar pelo crivo imediato da facticidade. Basta que ela seja plausível, minimamente plausível, para que se possa dizer que temos ali uma notícia. Esse é o terreno em que a fake news é possível. Por isso ela é operada por quem a manipula, elabora, com vistas a transformar intencionalmente, sobretudo em contexto político, o que são interpretações em fatos.
17: Nos últimos anos, expressões como pós-verdade e viés de confirmação passaram a fazer parte do debate sobre desinformação. A partir de 2016, com o crescimento das disputas políticas nas redes sociais da internet, o consumo de informação ficou cada vez menos mediado por jornalistas e veículos profissionais. Segundo Tiago Medeiros, isso contribuiu para a formação de bolhas digitais e para a circulação de conteúdos que reforçam determinadas crenças e opiniões.
18: As fake news começam a ser elaboradas como um trunfo, um recurso da comunicação contemporânea nos contextos em que o poder vem a ser objeto imediato de interesse de quem elabora fake news, né? Então, de 2016 para cá, eu pelo menos consigo notar dois elementos interessantes de transformação. O primeiro é que as fake news não ficaram como que sendo recursos apenas de críticos de governo ou de oposições. Elas foram usadas por governos. E agora temos uma apoteose das fake news, que é a era das IAs. Os recursos são variados e é muito fácil você colocar, inventar personagens populares dizendo mentiras na televisão ou nas redes sociais.
17: Com a proximidade das eleições, a preocupação com a disseminação de notícias falsas volta a crescer. A Justiça Eleitoral, plataformas digitais e agências de checagem têm intensificado o monitoramento e as ações de combate à desinformação. Mas o grande desafio ainda está por vir.
18: O principal desafio, ao meu ver, vai ser justamente esse, de durante o período eleitoral serem aventadas novas formas de fake news que possam exercer uma influência muito decisiva em momentos muito sensíveis do processo, né? Então eu creio que se o TSE não se preparar para combater as fake news de IAs com um aparato de IA, porque não tem como ser de outra forma, é IA contra IA, nós estaremos em maus bocados.
17: O filósofo Tiago Medeiros diz que mesmo quando uma informação já foi desmentida, muitas pessoas continuam acreditando nela. Para ele, isso tem relação com fatores emocionais, identitários e com a forma como as pessoas constroem suas visões de mundo.
18: nós somos conservadores em relação às nossas crenças. Isso quer dizer que nós não mudamos de crença quando queremos. Nossas crenças não são estados instáveis. Então, se mudamos e nós mudamos, é com grande sacrifício, com grande dificuldade. Então, para conformar o sistema de crença que nós temos, nós precisamos de uma série de experiências de vida que envolvem convívio, relacionamento, aprendizagem. Essas coisas são bem elaboradas. E tem um componente vital nisso, que é da autoimagem. Como é que nós nos vemos no mundo? Então, o viés de confirmação surfa numa espécie de onda biológica primitiva do ser humano, que manipula isso, é como que utiliza desse recurso. Mas essas próprias pessoas são também passivas de reproduzir a mesma condição biológica básica, né? Por outro lado, nós também não somos mônadas fechadas. Há poros em nossa estrutura psíquica que permite que nós possamos rever os nossos próprios pontos de vista e tal. A questão é saber como jogar o jogo do debate público para favorecer essa porosidade. E o que eu tenho visto é que o nosso debate público não está muito aberto para, não está muito favorável para se desenvolver essas aberturas.
19: Da Rádio Educadora de Salvador, Rafael Lopes.
20: O primeiro terminal de contêineres 100% eletrificado da América Latina é entregue nesta sexta-feira no Complexo Industrial Portuário de Suape, em Recife. O novo terminal deve ampliar para mais da metade a capacidade de movimentação de contêineres e fortalecer Pernambuco na rota internacional de comércio. Com um aporte de mais de R$2 bilhões, o novo terminal deve movimentar inicialmente até 400 mil contêineres por ano, ampliando a conexão do Nordeste com mercados da América Latina, América do Norte, Europa e Ásia. A projeção é poder aumentar até R$4,8 bilhões em exportações, além de criar mais de 43 mil postos de trabalho. O vice-presidente da República, Geraldo Alckmin, e o ministro de Portos e Aeroportos, Tomé Franca, participam da entrega. Depois, acontece a assinatura para iniciar a dragagem e a adequação da infraestrutura aquaviária do porto, obra de mais de R$90 milhões, prevista para ocorrer ainda este ano. Também serão repassados R$14,5 milhões para substituir os equipamentos de proteção onde os navios atracam. O governo de Pernambuco também recebe o termo aditivo que garante até 2031 a administração e exploração do Porto do Recife. Da Rádio Nacional em São Luís, Gabriel Corrêa.
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1: Oito horas e 35 minutos.
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2: A troca de ameaças entre Estados Unidos e Irã marcou mais um capítulo da crise no Oriente Médio. Após Donald Trump anunciar novos ataques ao território iraniano, as forças armadas do país prometeram uma resposta mais dura e alertaram para o risco de expansão do conflito. Autoridades iranianas também afirmaram que eventuais ações contra a infraestrutura de petróleo e gás poderiam ter consequências para toda a região. Horas depois, Trump informou que os ataques previstos para essa quinta-feira foram cancelados e voltou a falar na possibilidade de um acordo diplomático. Os reflexos da crise já chegam à economia europeia. O Banco Central Europeu elevou a taxa básica de juros pela primeira vez desde 2023, citando o impacto da alta dos preços da energia em meio à instabilidade no Oriente Médio. A taxa de depósito subiu para 2,25%. A presidente do BCE, Christine Lagarde, afirmou que o conflito aumenta as pressões inflacionárias e eleva as incertezas sobre o crescimento econômico da zona do euro. Nessa quinta-feira, a guerra entre Rússia e Ucrânia ultrapassou um marco histórico. O conflito já dura mais do que a Primeira Guerra Mundial, com mais de 4 anos e 3 meses de combates. O que começou como uma ofensiva rápida de Moscou transformou-se em uma longa guerra de desgaste, marcada por trincheiras, ataques de drones e altas baixas dos dois lados. Com as negociações de paz paralisadas, analistas avaliam que o conflito ainda está longe de um desfecho. No leste asiático, a disputa entre China e Taiwan ganhou novos capítulos. Após navios chineses realizarem uma operação de fiscalização em águas próximas à ilha, Taiwan reagiu e afirmou que não reconhece qualquer jurisdição de Pequim sobre a região. A guarda costeira taiwanesa declarou que as embarcações chinesas serão retiradas das águas consideradas sob controle da ilha. O episódio aumenta a tensão em uma das áreas mais sensíveis da geopolítica mundial. Com informações da agência Reuters da TV Brasil, em Brasília, César Reiser.
5: Depois de operar em baixa moderada ao longo da sessão, o dólar ampliou as perdas e concluiu o pregão em queda de 1,37%, cotado a quase R$ 5,10. Trata-se do maior recuo no período de 2 meses. Para analistas do mercado financeiro, a movimentação levou em conta o fato de o presidente dos Estados Unidos, Donald Trump, cancelar ataques planejados contra o Irã. O mandatário norte-americano também disse que os termos finais de um acordo foram aprovados pelas partes envolvidas. O euro, por sua vez, encerrou o pregão cotado a R$ 5,92. Os dados são da Investing.com. Reportagem Marquesan Araújo.
6: O El Niño já começou. Esse fenômeno acontece quando a média das temperaturas do Oceano Pacífico é de 0,5 grau acima da média histórica. E na primeira semana de junho, as medições da Agência Norte-Americana para Oceanos e Atmosfera apontaram 0,7 grau a mais. Para o Brasil, o El Niño desse ano pode trazer um período de seca, com menos chuvas nas regiões norte e nordeste. Segundo o último boletim agroclimatológico do IMET, isso traz preocupação para as plantações e para os níveis dos reservatórios. Além disso, também pode haver concentração de precipitações na região sul, principalmente em Santa Catarina e Rio Grande do Sul. Para a agricultura, isso aumenta a possibilidade de doenças nos cereais ainda não colhidos. As duas condições no norte e sul do país são semelhantes às de 2024, quando os gaúchos enfrentaram enchentes históricas. A previsão é que o El Niño dure até o mês de fevereiro, com probabilidade das águas do Pacífico ficarem 2 graus acima da média, ou seja, mais intenso, a partir do mês de novembro. Para esta sexta-feira, o IMET prevê chuvas na região sul, sudeste e centro-oeste. Isso significa temporais, rajadas de vento e até queda de granizo nos 3 estados do sul. Na madrugada para o sábado, há possibilidade de geada. Nas regiões sudeste e centro-oeste, temporais e chuva intensa, principalmente em São Paulo e Minas Gerais.
9: Todo o Centro-Sul Mineiro, inclusive Belo Horizonte, está sob alerta laranja de perigo por causa de tempestades. A chuva só perde força na tarde do sábado. E no norte e nordeste, haverá pancadas em áreas isoladas na região amazônica e na faixa litorânea do Maranhão até Alagoas. As temperaturas máximas chegam aos 36 graus. Da Rádio Nacional em São Luís, Gabriel Corrêa.
11: O banqueiro Daniel Vorcaro teve mais uma proposta de delação premiada negada, a segunda. Decisão da Polícia Federal já comunicada ao ministro André Mendonça do Supremo Tribunal Federal, que é o relator das investigações. O motivo não foi divulgado, o processo está em sigilo, mas da primeira vez a delação não foi aceita porque os investigadores concluíram que Vorcaro não tinha apresentado novidades em relação ao material que tinha sido apreendido, além de não ter assumido que cometeu crimes. O acordo continua em negociação entre a PF e a Procuradoria-Geral da República. Vorcaro está preso em uma cela da Superintendência da Polícia Federal em Brasília e negocia desde março esse acordo de delação. É acusado de comandar um esquema bilionário de fraude financeira. No dia 4 de março, foi alvo da terceira fase da Operação Compliance Zero, que investiga fraudes financeiras no Master e a tentativa de compra da instituição pelo BRB, o Banco de Brasília, banco que é público ligado ao governo do Distrito Federal. Com informações da Agência Brasil, da Rádio Nacional em Brasília, Priscila Mazenor.
12: 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Vai fazer uma viagem longa de carro? 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
23: Hora certa. 18 horas e 43 minutos.
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5: O preço do café arábica abre esta sexta-feira, dia 12, em alta de 1,01%, com a saca de 60 quilos negociada a R$ 1.412,22 na Grande São Paulo. O café robusta também teve valorização, com elevação de 1,28%, sendo comercializado a R$ 967,40. O preço do açúcar cristal apresenta redução na capital de São Paulo. A saca de 50 quilos ainda é cotada a R$ 92,18, após baixa de 0,18%. Em Santos, houve redução de 1,07% e a mercadoria é negociada a R$ 102,45, na média de preço sem impostos. A saca de 60 quilos do milho, por sua vez, é vendida a R$ 64,03, após queda de 0,09%. Os valores são do CEPEA. Reportagem Marquesan Araújo. O valor da saca de 60 quilos da soja abre esta sexta-feira, dia 12, em alta no interior do Paraná e queda no litoral do estado em Paranaguá. Na primeira região, o grão registra elevação de 0,18% e é negociado a R$ 125,73. Na segunda, a mercadoria tem redução de 0,34% e é cotada a R$ 131,78. O preço do trigo, por sua vez, registra valorização no Paraná e no Rio Grande do Sul. No primeiro estado, a tonelada é vendida a R$ 1.377,98, enquanto no segundo é comercializada a R$ 1.325,29. Os valores são do CEPEA. Reportagem Marquesan Araújo.
6: O presidente Lula lança nesta sexta-feira uma linha de crédito para entregadores e motociclistas de aplicativo como iFood 99. A ideia é facilitar a compra de motos novas com prazo de até 48 meses para pagamento e possibilidade de descontos oferecidos pelas montadoras. O crédito vai financiar motocicletas, motonetas e ciclomotores para quem utiliza esses veículos como instrumento de renda. É o caso de profissionais que prestam serviços de transporte individual urbano de passageiros e de entrega de cargas ou alimentos. O anúncio será feito a partir das 11 horas durante cerimônia no Palácio do Planalto, em Brasília. Já à tarde, o presidente Lula anuncia R$ 10 bilhões em investimentos no Minha Casa Minha Vida Rural e Urbano. Serão contratadas 85 mil unidades habitacionais, sendo 35 mil na modalidade entidades e 50 mil na modalidade rural. Segundo o governo, a medida amplia a seleção de beneficiários do Minha Casa Minha Vida e reforça um compromisso com acesso à moradia. Da Rádio Nacional em Brasília, Renato Ribeiro.
7: Com pelo menos 9 projetos com alto impacto fiscal em tramitação no Congresso, as chamadas pautas-bomba, o ministro da Fazenda, Dario Durigan, pediu aos parlamentares.
8: O compromisso nesse momento é que a gente não deixe o espírito eleitoral, as demandas que aparecem dos diferentes setores, tomarem conta da agenda econômica nacional de modo a prejudicar o país. Então veja, claro que a gente entende que senadores e deputados querem dar respostas às suas bases nesse momento muito importante, definitivo da democracia, mas as coisas precisam caber nas forças do país, dentro do orçamento do país, então é isso que eu tenho dito.
7: Durigan não descartou recorrer ao Supremo

0: Tribunal Federal se as negociações com o Congresso falharem. Só essas 9 propostas causam um impacto de 111 bilhões de reais em um ano. O ministro completou.
1: Se você somar todo o investimento que o governo federal faz, a gente demora mais de 2 anos para conseguir investir 111 bi. Então não dá para que a gente contrate, sem fonte de recurso, sem compatibilidade com as leis fiscais, um volume desse de despesa ou renúncia de receita nesse momento.
0: O ministro Dario Durigan tem conversado com o presidente do Senado, Davi Alcolumbre, e com outros parlamentares. Segundo ele, nada do que foi aprovado é conclusivo, ou seja, ainda pode ser mudado. Sobre a mais recente pauta-bomba aprovada, a de renegociação de dívida agrícola, Durigan, em entrevista ao programa Alô Alô Brasil, da Rádio Nacional nesta sexta-feira, lembrou que é preciso, sim, ajudar os produtores que realmente precisam e não a todo o setor, sob pena de se restringir ainda mais o acesso ao crédito. Isso porque os bancos não são obrigados a oferecer dinheiro com limite de juros. Ele ainda chamou os parlamentares à responsabilidade.
1: O Congresso brasileiro é soberano e a tramitação dos temas no Congresso precisa observar esses requisitos mínimos. Ao aprovar uma medida, qual é o impacto que aquela medida vai gerar? Isso pelas equipes técnicas do Congresso. Nem é uma responsabilidade dos senadores eles próprios, a não ser garantir que isso ocorra. E como vai ser lidado com esse problema?
0: A lista de pautas com alto impacto financeiro em tramitação no Congresso vai desde o aumento do teto do Simples Nacional até a ampliação da imunidade tributária de templos religiosos, a criação de benefícios para entidades sem fins lucrativos e os pisos salariais de diferentes categorias. Da Rádio Nacional em Brasília, Priscila Mazenor.
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3: Oito horas e 52 minutos.
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13: O Ministério da Agricultura e Pecuária instalou em Brasília a Câmara Temática das Mulheres Rurais. O novo colegiado foi criado para ampliar a participação feminina no campo e contribuir para a elaboração de políticas públicas voltadas às trabalhadoras e produtoras rurais. A Câmara será vinculada ao Conselho Nacional de Política Agrícola e vai reunir representantes do governo, universidades, cooperativas, entidades do setor produtivo, organismos internacionais e movimentos sociais. Entre as atribuições do grupo estão identificar desafios enfrentados pelas mulheres no meio rural, propor ações para ampliar oportunidades, incentivar o empreendedorismo feminino e fortalecer o acesso a mercados. Atualmente, o Brasil possui mais de 5 milhões de estabelecimentos agropecuários. Desse total, aproximadamente 947 mil são dirigidos por mulheres, o que representa 19% das propriedades rurais do país. Em comparação com o Censo Agropecuário de 2006, o número de mulheres na direção de estabelecimentos rurais cresceu 44,2%. Durante a cerimônia, o ministro da Agricultura e Pecuária, André de Paula, destacou o avanço da presença feminina em cargos de liderança.
14: Hoje, as mulheres são ministra do Planejamento, da Saúde, da Fazenda, são presidente da República. Elas hoje ocupam de forma crescente e muito eficiente espaços importantes de poder. No governo do presidente Lula, a primeira presidente da Caixa foi mulher, a presidente do Banco do Brasil é mulher, a presidente da Petrobras é mulher, a presidente da Embrapa é mulher. Eu queria dizer a vocês que eu estou muito feliz por viver esse momento.
13: A presidente da Câmara, Ângela Pérez, afirmou que o colegiado terá a missão de acompanhar e propor políticas voltadas à inclusão produtiva, à autonomia econômica e à ampliação das oportunidades para as mulheres do campo. A Câmara Temática das Mulheres Rurais reúne 23 instituições dos setores público e privado e realizará reuniões periódicas para discutir ações voltadas ao fortalecimento da participação feminina na agropecuária brasileira. Reportagem Marquesan Araújo.
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16: Hora certa. 18 horas e 57 minutos.

0: Viu, meu garoto? Sabe qual é a moral da história?
1: Ô, oh, sabe?
0: Então diga pro pai, porque eu até agora não descobri. Mas você aprendeu, meu garoto. Você sabe que sapo que não tem asa não faz trato com pomba. Meu garoto!
2: Meu pai.
0: Meu garoto!
2: Meu pai.
0: Meu garoto!
2: Meu pai.
0: Eles pensam que eu sou palhaço, meu garoto.
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12: Hora certa. 19 horas e 8 minutos.

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5: Hora certa. 19 horas e 22 minutos.

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5: Hora certa. 19 horas e 40 minutos.

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6: Hora certa. 19 horas e 54 minutos.

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6: Hora certa. 20 horas e 6 minutos.

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6: Hora 20 horas e 21 minutos.

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